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0: 21h27.
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0: 22h30.
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6:31. 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

Muito bom dia, meus amigos e amigas. Programa Matiano Café na Brás, nesse sábado pela manhã. A gente começou atrasado o baile aqui, como diz o outro, pedindo desculpa por isso. Mas vamos seguindo aqui com a boa programação. Nesse sábado, pedindo licença para chegar através da sua casa. Chegar até a sua casa através dos microfones da Rádio Ferabras. Tá? Então, bom dia, Sapiranga. Bom dia, meus amigos e amigas de todas as querências. O programa Martiano do Café da Brasa está no ar. E a gente já vai agora também, né, com Camponesa, porque estamos atrasados, pedindo desculpa para os amigos e amigas. Isso não pode acontecer, mas aconteceu. Né? Aconteceu, meus amigos, aconteceu. Vamos que vamos, vento chucro!

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2: 6:42.
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Vamos lá, 6 horas 43 minutos, o programa Matinal do Café na Brasa nesse sábado 16 de maio de 2026, né? Atrasamos aqui um pouco a coisa hoje, mas isso, meus amigos e amigas, faz parte do processo, né? Não deveria, não gosto, eu sou um cidadão que gosta das minhas coisas sempre organizadinha. E hoje, depois de 4 anos, né, aqui na rádio, acabei dormindo demais, acordei muito tarde, moro em Nova Hartz, então tá explicado aí um pouco o nosso atraso. Aí chego aqui na rádio, alguns problemas técnicos e a vida, a gente vai se virando do jeito que dá, né? Eita, nós! Vamos agora com a previsão do tempo aqui na Rádio Ferabras FM, né, nesse sabadão. É sol com muitas nuvens durante o dia e períodos de céu nublado. Noite com muitas nuvens. A temperatura fica entre 10 e 19 graus. A sensação térmica ficará entre... sensação térmica ficará entre 11 e 15 graus. Não tem previsão de chuva. A umidade do ar fica em 99%. O vento será de 3 km. Sol nasce às 7 horas 1 minuto e se põe às 17h39. O tempo do dia vai encurtando, né? Uma vez que nós estamos indo para a banda, chegando para a banda do inverno. Nós nem chegamos no inverno ainda, né? Esse que é o detalhe. Não chegamos não. E precisamos ficar atento porque é o seguinte: chega o inverno, chega todos os problemas. Eu não gosto muito do inverno, mas ele é necessário e faz parte. Dito isso, meus amigos e amigas, o programa Mateando Café na Brasa nesse sábado pela manhã, 16 de maio de 2026, chegando agora com Antônio Gringo, Nossa Terra, Nossa Gente, Baitaca, Do Fundo da Grota e Expresso Tchê com Vaneira, Suor e Emoção.

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Muito bem, meus amigos e amigas, vamos que vamos, 7:01. Esse é o programa Mateando Café Arabras, nesse 16 de maio de 2026. Apresentação de Antônio Guinzel, o alemãozinho de Navarres, eu e você, você e eu, juntinhos, das 6 às 8. E assim nós vamos seguindo aí, né, tentando se orientar, pelo, como diz outro, mas que tá... É, e sempre dizendo também aqui, o programa Mateando Café Arabras é um programa que tem uma boa música, tem opinião e tem informação. A informação, né, vem de todos os lados, e vamos que vamos. Rapaz, essa semana estourou esse negócio lá com a família Bolsonaro. Gente, não tem outro lugar para essa gente estar que não seja na cadeia, né? Eu sei que tem gente que gosta deles e tal, mas porra, cara, esse cara, o Vorkar, por exemplo, um ladrão mor, né, do sistema financeiro. E aí eles estão envolvidos com aquela gandaia lá, tudo onde eles passam a mão. Eu nunca vi gente para fazer brotar dinheiro, mas é sempre para conta deles, né? Não tem nada que explique isso, né? Então, enfim, é uma vergonha. E eu espero que o judiciário possa tomar providência. Assim como o STF tem que tomar providência em relação à dosimetria, que é outra vergonha. Está ali, enfim, tocando a vida. Mas aqui não é para muita conversa, é para boa música. Que linda minha terra. Os Bertucci, Oswaldir e Carlos Magrão, Lago Verde Azul. E depois vem Buenas Tchê, com um, né? Um pala velho. Mas que tal? Vamos que vamos. Bom dia, Sapiranga. Bom dia, minha terra, minha gente.

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2: 7:15.
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Muito bem, muito bem. Vamos seguindo com a programação 7h16. Ontem aconteceu um evento em Porto Alegre em que estiveram ali a comissão especial que está debatendo no Congresso Nacional a redução da jornada sem redução de salário e o fim da escala 6x1. É necessário que a gente tome pé da situação, né? Faça esse debate, porque a gente precisa avançar e evoluir. Acho que foi uma atividade muito importante. As centrais sindicais, que têm compromisso, fizeram uma caminhada, né? Fizeram uma caminhada, uma manifestação, muito receptiva pela população, porque normalmente quando tu faz uma caminhada, você obstrui alguma rua, foi obstruído uma faixa e não teve reclamação, teve muito apoio da população. Isso é uma pauta que pegou, um tema que pegou. Os empresários precisam entender isso e precisam entender mais de que não pode reduzir salário. Então, eu acho isso que é um desafio muito grande, um tema de grande responsabilidade e que a gente precisa, por certo, avançar para a construção de um processo onde a gente necessariamente precisa construir a pauta que nós queremos que seja aprovada. É um desafio muito grande, é uma responsabilidade que temos. Precisamos cobrar os parlamentares. Os prefeitos andaram fazendo uma marcha à Brasília porque são contrários. Agora, prefeito, cuida bem da cidade que já está de bom tamanho, né? Porque, lamentavelmente, não se tem um empenho

relação dos prefeitos sempre que vem alguma coisa, não tem um empenho para ajudar os trabalhadores. Agora, para atrapalhar, tem, né? Pô, que é isso? Dito isso, é sempre importante a gente dizer, não é que os trabalhadores não queiram trabalhar. Os trabalhadores querem trabalhar para viver e não viver para trabalhar. Então, é para frente que se anda, o mundo está mudando e o Brasil precisa mudar junto. A gaita gaúcha dos monarcas, velho casarão Teixeirinha, idade Condor, com velho milongueiro. Bom dia, Sapiranga, bom dia, meus amigos e amigas de todas as querências. É por aqui que nós vamos com os monarcas.

O nosso muito obrigado a todos vocês. Obrigado pela participação. Vão com Deus, que nós ficamos com Deus. Um abraço e se encontramos pelos bailes da vida. Tchau, moçada.

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3: 7:34. 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

lá vamos nós, 7 horas 35 minutos, sabadão especial de primeira, hein? Aqui com a sua companhia no programa Matinho Café na Brás, a gente trazendo sempre a boa música até os amigos e amigas. Nesse sábado em que a gente está aqui no microfone da Rádio Fera Brás, trazendo o programa Matinho Café na Brás, a gente sempre tem o carinho e a alegria de ter a sua companhia, né? Aquele abraço especial para quem estiver sintonizado conosco aqui pelo Facebook, né, do Antônio Guintzel, pelo Facebook do Coletivo e também pelo YouTube, né, o Coletivo. Então, meus amigos, essa é a forma que a gente tem de se comunicar com Sapiranga e com todas as querências que se ligam através das redes sociais. Nós estamos chegando perto da campanha salarial dos sapateiros, né? E é um desafio esse ano. Podem preparar que a casa vai pegar fogo. Primeiro que tem que ter um reajuste à altura dos trabalhadores e trabalhadoras. Segundo que vem o tema redução de jornada e a patranzada vão chorar pra caramba. Estão chorando na metodologia, estão chorando em todos os lugares. E aqui não vai ser diferente. Então a gente precisa estar a par e atento sobre isso, porque a gente é participar das coisas, acompanhar, é necessário, né? E eu tenho certeza que a nossa federação está fazendo um belo debate no sentido de construir a campanha salarial junto com os sindicatos, né? E nós precisamos estar muito coesos enquanto trabalhadores e trabalhadoras para poder arrancar da patronal aquilo que nós merecemos, não é mesmo? Meus amigos, minhas amigas, olha só, agora é pra lascar, tá bem? Eu aqui, é pouca prosa. João Chagas Leite, Uruguaiana, Celso ao Sul, Terra e Cor, com ele, saudoso Leonardo, aliás, saudoso João Chagas Leite, hein? Esperança Povoeira com Pedro Hortaça. Bom dia, meus amigos e amigas de todas as querências.

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3: 7h52.
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7: Horas 54 minutos, um abraço especial para Ana Paula, os familiares, os amigos, o seu Luiz Aragão, que está sempre conectado conosco aqui, e a gente vai seguindo aqui com a programação da Rádio Ferrabras FM, né? Pedir aqui pro pessoal que está organizando a programação daqui para frente, que dá só uma seguradinha, né? Porque nós já estamos chegando para a finaleira, quando são 7 horas 55 minutos da manhã deste sábado especial. Foi uma alegria, um prazer imenso estar juntinho de cada um e de cada uma de vocês, né? Mas, mesmo tendo chegado atrasado hoje, estamos chegando ao final do nosso programa com música boa. Esse é o objetivo do programa. Este é sempre o intuito da gente poder trazer, né? E é o papel que exerce a Rádio Ferrabras. Esse é o papel, né? Seu Luiz Aragão, um grande abraço para o senhor, para a sua família. Que tenhamos todos um final de semana abençoado, né? E que a gente possa estar junto dos nossos. Meus amigos e amigas, foi uma alegria. Eu prometo voltar no próximo sábado a partir das 6 horas da manhã, contando com a sua companhia. Um beijo no coração de quem acompanha o programa Mateando com a Ferrabras. E agora nós vamos ficar com ele. Canto Alegretense, né? Nos gaitaços do Luizinho. Depois nós vamos com o gaiteiro Valdir, nos Pagos do Rio Grande, e Figueira Amiga com Gildo de Freitas. Até sábado que vem, meus amigos e amigas de todas as querências.

0: Nosso muito bom dia a todos os trabalhadores, trabalhadoras, sapateiras, Sapiranga, Araricá e Nova Hartz. Bom dia aos ouvintes da Rádio Farabras, da Rádio da Centro do Vale. Bom dia a toda a nossa comunidade aí que acompanha os informativos do Sindicato dos Trabalhadores Sapateiros e das Sapateiras na nossa região. Bom dia aí aos ouvintes que acompanham pelas redes sociais do sindicato, Facebook, Instagram. Bom dia, companheiro Delírio, pelo seu Eugênio, que hoje eu vou participar do programa aqui e trazer algumas informações aí para a nossa categoria sapateira. Comunicar aqui os associados do nosso sindicato, os dependentes. O nosso sindicato presta atendimento aí de segunda a sexta-feira na área da saúde. Nós temos aqui de segunda a sexta clínico geral para atender os associados dependentes. Nós temos aqui dentista das terças à sexta-feira e também nós temos aqui ginecologista todas as quartas, médico do trabalho nas quinta-feira. Todas essas consultas aqui no nosso sindicato podem ser por agendamento. Você liga para o sindicato ou vem até o sindicato e pode agendar a sua consulta. Aqui quero informar aí os trabalhadores, os associados, que a nossa dentista ela vai atender até o dia 22. Daí depois ela vai tirar uns dias aí de férias. Então daí não vai ter uns dias aí, não vai ter dentista aí para atender os associados. Mas lá em Nova Raça permanece aí o atendimento normal. Além disso, nós temos aqui também convênio com outros profissionais aí na área da saúde na cidade. Como nós temos aí convênio com pediatra, oftalmologista, ginecologista também fora aqui na cidade, geriatria, dentista e cirurgião geral. Temos também convênio aí com urologista, traumatologista e nutricionista também, neurologista, traumatologista, cardiologista. E convênio com vários outros laboratório, aí se os trabalhadores necessitarem de realizar exames, a gente tem convênio com vários laboratórios aí e clínica aqui da região. Temos convênios aí com já consultas também, para custear aí o custo que os trabalhadores têm aí no atendimento da área da saúde. Nós também temos aí o convênio com o hospital aí, vários profissionais, consultas e exames, e também para cirurgia no hospital em Sapiranga. Então é o que o sindicato oferece aí para os associados, seus dependentes, para ajudar a custear os custos nessa área da saúde aí. A importância de você ser sócio do sindicato, além de você usufruir dessa assistência que o sindicato oferece aí na área da saúde, você também está contribuindo aí para que tenha um sindicato forte, organizado, para melhores conquistas e buscar melhores conquistas aí para a categoria, nas nossas campanhas salariais, nas nossas lutas aí do dia a dia, para melhorar a qualidade de trabalho aí e a perspectiva do trabalho para o trabalhador. Quero começar aqui colocando, hoje mesmo o nosso sindicato está numa discussão em Porto Alegre sobre a questão da jornada de trabalho. O fim da escala 6x1, que é o grande debate que nós temos hoje no nosso país, não é só na nossa categoria, no país inteiro. Que é o fim da escala 6x1 e a redução da jornada de trabalho, de 44 horas semanais para 40 horas semanais, sem reduzir o salário dos trabalhadores. Essa que é a grande luta nossa que nós temos aí do nosso dia a dia, para buscar uma melhor qualidade de vida aí para a classe trabalhadora. Muitos trabalhadores e trabalhadoras aí, comparece no seu trabalho devido aí o cansaço, a rotatividade que tem, principalmente vamos falar aqui o delírio da nossa categoria sapateira. A rotatividade, a pressão também por dentro das fábricas. Então os trabalhos acabam aí muitas vezes estressado e começa a criar aí conflito. E isso não leva a lugar nenhum. Porque o trabalhador, além de ganhar um salário baixo, tem uma alta escala de trabalho aí no seu dia a dia. Muitas vezes trabalhar 8 horas, 8, e muitas vezes ainda exige que os trabalhadores trabalhem, façam serão ou trabalho para o banco de horas. Então, a luta que nós temos no nosso dia a dia aí, dessa discussão. No momento aí que tu colocarem em prática o fim da escala 6x1, no momento que eles colocarem em prática a redução da jornada de trabalho, eu já venho colocar mais uma vez qual é a proposta nossa do sindicato para a nossa categoria, que nós temos ali se aproximando logo ali na frente da renovação da convenção coletiva, e nós temos que estar preparado para nós colocar aí uma cláusula na convenção coletiva. O que nós temos hoje na convenção coletiva, e trabalhamos de segunda a sexta-feira em regime de compensação de horário para não trabalhar no sábado. Nós já estamos trabalhando na escala 5x2, mas é em regime de compensação. No momento que for reduzido aí a jornada de trabalho, a nossa proposta é de manter, continuar trabalhando em regime de compensação, mas porém para compensar sexta-tarde e a categoria, os trabalhadores, trabalhar sexta até o meio-dia. E porque o sábado nós já temos ganho. Então a gente continua trabalhando no mesmo sistema, em regime de compensação, mas para compensar sexta-tarde. Essa é a nossa proposta que nós temos que levar, mas para isso nós temos que estar, desde agora, fazendo essa discussão aí com os trabalhadores, e temos que fazer o sindicato patronal aí, e convencionar nessa convenção coletiva. E sobre essa convenção coletiva, depois o Delírio vai trazer aí mais algumas informações aí naquilo que o sindicato luta para melhorar aí para a classe trabalhadora nesse sentido. Delírio, o que tu tem aí por Nova Hartz, para essa categoria aí que é tão especial, para São Jamari, Marte, Sandra, afinal de contas, todas essas empresas aí que o nosso sindicato representa aí por Nova Hartz e Araricá. E também, claro, aqui em Sapiranga.
1: Bom dia, Júlio. Bom dia, nossa direção, sindicato. Bom dia aos companheiros aí que estão na lida. Bom dia, pessoal aí da Ferrabras. Bom dia, pessoal que está na Sete FM. Pessoal que vai ver e ouvir esse programa através das redes sociais. Júlio, é muito, muito interessante esse debate, e a gente não vai fugir dele. Eu quero falar um pouco sobre a campanha salarial que a gente citou. A nossa campanha salarial, ela tem início lá em agosto, mas é muito importante a gente já ir conversando com o trabalhador para que a gente venha se engajar nessa principal proposta. Porque, para nós entender o contexto da convenção, por exemplo, em 2020, 2021, ali, foi levado uma mesa de negociação a questão do feriado que cai no sábado. Aí foi convencionado, como tu falaste, e o feriado que cai no sábado, a nossa categoria, ele folga na sexta. Tem muita coisa que é convencionado, aí o nosso trabalhador, ele trabalha em regime de compensação de horas. Hoje, esmiuçar isso para o nosso pessoal entender. A gente tem recebido várias perguntas e questionamento sobre eu vou trabalhar menos, eu vou ganhar menos, porque nós ganhamos por hora. A gente não ganha por mês para ser mensalista, para vir... Né? Então, o trabalhador trabalha 8 horas.8 para recuperar o sábado, para compensar o sábado. Então, o dia do trabalhador é 7h30.

0: pelo sindicato, pelas convenções coletivas. Então, nós temos que começar esse debate já por dentro da fábrica e tirar da nossa dúvida que nós vamos perder. Trabalhador, ah, mas eu não vou trabalhar 6 de tarde, vai faltar 4 horas na semana, são 16 horas no mês, então eu vou perder, vou ganhar menos. Não, o tema é discutir a reforma, esse encauzamento, essa PEC de redução da jornada de trabalho. Fim da 6x1. Então, o trabalhador pensa que não trabalha no sábado, ele trabalha no sábado, mas uns pouquinhos durante a semana. E essa proposta não pode mexer no bolso do trabalhador. Tem várias empresas no Brasil, no mundo, que já aderiram a essa escala de 5x2. Porque se o trabalhador trabalhar menos carga horária, ele vai produzir mais e com mais qualidade. Vai evitar do trabalhador faltar, resolver os seus problemas particulares, ir da banco, coisas particulares podem resolver na sexta de tarde, no caso, no nosso caso. As outras categorias se discute da forma adequada. Cada sindicato vai defender a sua deliberação. Então, Júlio, é muito importante, a partir do mês que vem, a gente já vai começar a chamar o pessoal para a Assembleia. E é muito importante que o trabalhador tenha a sua consciência que ele pode ser a ferramenta fundamental para a nossa convenção coletiva passar, a gente venha não somente como aumento, mas que a gente consiga avançar nessas cláusulas de melhoramento para ter o trabalhador ter qualidade de vida, para o trabalhador conseguir ter um lazer da sua família, o trabalhador conseguir, quem sabe, estudar mais, não, nossos filhos aí poder estudar mais, poder buscar uma formação melhor para o mercado de trabalho. Então é bem, bem complexo assim, ó, mas a necessidade que nós pedimos é para o trabalhador, quando a gente formar a convenção coletiva, chamar para a luta, trabalhador, dê ouvido. Dê ouvido, porque é por aqui que vai sair. É ganho real. Se nós conseguirmos, junto aí com essa PEC que está entrando, é 4 horas a menos que você trabalha, então é ganho real de salário. Então a gente fica muito contente que essa proposta está sendo enviada. Eu gostaria de falar também, Júlio, um pouco sobre o nosso atendimento aqui em Nova Hartz. A gente abre o sindicato na segunda a sexta, 10 para 7 da manhã, a segunda a quinta até as 5 da tarde. Na sexta-feira abre 10 para 7, até meio-dia. Temos dentista de terça a sexta-feira, doutora Raquel, são 10 fichas diárias. Ginecologista, doutora Adriane, na segunda e na quarta-feira, são 15 fichas. E a jurídica nossa, doutora Ivanina, terça-feira. E a psicóloga também, nós temos a psicóloga aqui no sindicato na segunda-feira. Lembrando que tudo pode ser agendado, né, durante a semana, até mesmo para outra semana, para poder dar um atendimento melhor para o trabalhador. Daí não precisa vir aqui. No caso, perder o tempo, ele pode fazer o agendamento por telefone e vir aqui para que a gente possa prestar um melhor atendimento para eles. 980452886 é o telefone aqui do sindicato. Fico à disposição aí, Júlio, para mais embates. Devolvo a palavra para o senhor.
1: Isso aí, Delírio. Obrigado por essas informações. Bom, dando continuidade aí ao nosso programa de informativos, eu quero fazer um questionamento aqui, Delírio, que muitos trabalhadores da nossa categoria comentam que o sindicato não deve tocar na política. Mas dizer assim que tudo aquilo que a gente faz é em torno da política. Não tem como nós fugir dessa realidade. A discussão em defesa daquilo que é de direito dos trabalhadores é uma questão política. Eu digo isso porque esta semana.

0: várias ligações aqui para o sindicato, dentro da semana passada, até mesmo algumas empresas ligando, sobre o feriado de Ascensão do Senhor nessa última quarta-feira, nessa última quinta-feira, aliás, que era para ser feriado, e esse feriado foi revogado aí, tirado a prefeito municipal do nosso município. Isso também é um jogo político feito pela administração que tem o nosso questionamento aí. Muitos trabalhadores ligaram para lá, mas vai ser feriado, a prefeita pode tirar, não pode? Pode. A prefeita pode tirar. Mutirou. Dizer para vocês assim, ó, no primeiro mandato de governo da prefeita Rainha Mollison, ela colocou esse feriado evangélico Ascensão dos Senhores, que é 40 dias após a Páscoa, feriado em Sapiranga. Como é feriado em Dois Irmãos, em Botista, Cea Velha, Novo Hamburgo, foram feriados. Então a prefeita que botou também feriado neste dia, no primeiro mandato do governo dela, para se eleger o segundo mandato. Já bem claro isso que eu estou falando. E agora, infelizmente, como essa prefeita aqui do nosso município está no segundo mandato dela e não vai concorrer na próxima eleição aí a prefeita, ela resolveu tirar. Certamente isso é um pedido do empresariado aqui, de alguns empresariados aqui do nosso município. Mas aquilo que a gente sempre coloca à nossa defesa, eu faço, que o direito, quando ele é adquirido, não pode ser do dia para a noite ou da noite para o dia tirar isso aí. Então, o grande questionamento que nós temos essa semana, tivemos aí na nossa categoria. Infelizmente, a prefeita tem esse poder de tirar, mas como está saindo fora do jogo político, já do interesse político, para as próximas eleições, a prefeita já tirou fora. Pode ser que algum outro prefeito que entrar, o mesmo, venha se sensibilizar e colocar de novo esse feriado. Então foi um grande debate que deu na categoria se a prefeita pode ou não pode tirar. Esse feriado de Ascensão do Senhor é um feriado municipal, cada município pode tirar e pode colocar. Só que se tirar, fica ruim aí para os trabalhadores que já tem uma programação aí no nosso mercado de trabalho. E foi tirado fora. Colocando isso, falando aquilo que os trabalhadores sempre dizem, que o sindicato não deve se meter na política, mas temos que se meter na política para poder garantir muito aquilo que é de direito dos trabalhadores. E dizer para os trabalhadores, os ouvintes aí, Adelino, depois pode complementar, que este ano nós temos um ano muito importante aí. Nós temos eleições
1: Exatamente.
0: para deputado estadual, deputado federal, governador do estado, senador e presidente da república. E os trabalhadores, a nossa sociedade em geral, acompanham o dia a dia aí pelos meios de comunicação, televisão, rádio, o meio Instagram, Facebook, todo lugar tem a política. Estão debatendo a política. Mas, infelizmente, eu vou fazer uma crítica aqui de muitos videozinhos que não chega a lugar nenhum, criticando isso ou aquilo, de direita ou de esquerda, isso aí não contribui com nada na política. O que contribui na política é as informações, os projetos que vão para o Congresso Nacional, se os deputados votam ou não votam. Isso, sim, ele contribui para a política. E nós, trabalhadores, temos que estar atentos sobre isso. Porque recentemente, vocês vejam bem, recentemente, o presidente da República mandou o projeto sobre essa questão do fim da escala 6x1 e da redução da jornada de trabalho. E eu volto a dizer, o Congresso, os deputados, estão fazendo corpo mole para não votar, porque isso aí é direito dos trabalhadores. Aonde eu quero chegar com isso? Para que os trabalhadores se antenam e vejam quem está do lado do trabalhador lá em cima, no Congresso Nacional, no Senado, e ou quem está contra os trabalhadores. Porque hoje a grande bancada no Congresso Nacional são capitalistas, direitoso, de grandes empresas. E nós aqui somos pequenos, pequenas empresas, quando a gente defende, que as empresas também têm seus direitos, os trabalhadores têm seus direitos, só que lá eles não dão andamento nessas questões. De levar o nosso produto fabricado no país para outros países aí, que nós trabalhamos geralmente. E vendemos nosso produto desde lá da agricultura até a fábrica de calçado aqui. Tudo é exportado. Isso que nós temos que valorizar o nosso produto e vender aí para poder trazer o sustento aí das famílias no nosso meio. Delírio, o que tu tem para acrescentar aí sobre essas questões aí?
1: Júlio, tava discutindo e meditando essa questão assim do envio dos projetos que o governo faz e manda pro Congresso ou pro Senado e vice-versa ali, primeiro pro Congresso e depois pro Senado, nos dá uma base exatamente de quem está do lado de quem. Aí essa teu relato aí de Sapiranga sobre esse feriado falou praticamente tudo. Não precisam mais do voto do povo, então tira. E essa questão da redução da jornada de trabalho, quem que está do lado do trabalhador? Quem que fez as reformas? Por exemplo, a reforma da Previdência, que elevou a idade para o trabalhador se aposentar, né? Que levou o homem para 65 anos, a mulher para 62. Que fez a reforma trabalhista, que tirou inúmeros direitos dos trabalhadores, nossa categoria não sentiu tanto, porque nós temos uma convenção forte. Nossa convenção é forte, mas a convenção garante muitos direitos que não tem na CLT. Então, só que tá lá, os deputados estão lá, estão fazendo crime, fizeram na Previdência, fizeram crime na reforma trabalhista e agora estão nas mãos deles é esse projeto de redução de jornada de trabalho. Trabalhador, né? CLT, trabalhador da nossa base do calçado, trabalhador que depende de bater cartão. Cansa, sai para trabalhar no inverno, com geada, com frio, com chuva e no verão com calor escaldante. Trabalhador precisa um pouco mais. Para continuar mantendo a riqueza da patronal. Agora, quem que olha para o lado do trabalhador, Júlio, não é partidarismo, mas a direita destruiu a Previdência, destruiu o direito do trabalhador se aposentar. A direita feriu os direitos do trabalhador. E agora, esse projeto vai ser votado. Talvez eles votem de medo de não entrar na eleição esse ano de novo. Mas o trabalhador, lembra, os vereadores da tua cidade, tanto aqui em Nova Hartz, quanto Sapiranga, quanto Araricá, vão pressionar esses caras, esses vereadores da cidade, eles são capa eleitoral dos deputados. Então, nós pedimos aí, vamos pressionar eles para que eles venham a votar o fim da escala 6x1 e sem redução de salário. Júlio, estamos chegando aí ao final do nosso programa. Eu já deixo aqui um bom final de semana a todos, a todas. E estamos aí à disposição para esclarecimento do povo aqui em Nova Hartz. Pode ligar para cá, nos questionar. Nós estaremos aí prontos para dar resposta de imediato.
0: Isso aí, Leandro, obrigado pela tua participação, trazendo essas informações e esclarecimento aí para a nossa classe trabalhadora sapateira. E acrescentar mais aí, dizer que a partir do mês que vem, a partir de junho, julho, o nosso sindicato vai acampar aí nas fábricas, porta-fábrica, com material, um carro de som bem explicativo, para que os trabalhadores se conscientizem, os trabalhadores têm que também participar dessas discussões na véspera das nossas renovação da convenção coletiva. E a luta não vai ser só por aumento real no salário. Inflação, a gente nem tem que estar tocando inflação. A luta vai ser aí para garantir direito dos trabalhadores. Isso que nós temos que tratar nessa campanha salarial. E os trabalhadores vão ter um papel fundamental nessa história. Estar junto com o sindicato, discutindo, trazendo as informações de dentro da fábrica aí, para nós do sindicato, sentar numa mesa de discussão com a patronal e discutir e avançar naquilo que seja melhor para a classe trabalhadora. É nesse sentido que, a partir do mês que vem, nós vamos estar aí na porta da fábrica lutando pelos direitos da classe trabalhadora na renovação da nossa convenção coletiva. Desejar aqui um bom fim de semana a todos e até sábado que vem, se Deus quiser, trazendo novamente com mais informações para os trabalhadores. Bom dia, Dorília. Tchau para vocês.
1: Tchau.
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10: 9:02.
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0: Agora são 9 horas mais 3 minutos 43 segundos. Bom dia, minha gente, tudo na santa paz de Deus. Sábado, 16 de maio de 2026.
1: Você se ajoelha, hein?
0: Aqui pela Ferrabras FM de Sapiranga. Bom dia, Sapiranga. O programa Cristo é a Resposta.
2: Mas eu hoje estou aqui para lhe dizer.
0: E eu hoje estou aqui para lhe dizer que nós precisamos cada dia mais chegarmos mais perto de Jesus, o nosso Salvador, e de Deus, o nosso Pai Celestial, que nos criou, nos deu a vida e nos dá o fôlego de vida cada dia, cada momento.
2: Deus está vendo.
0: Porque se Ele retirar o fôlego de vida da pessoa, ela cai no chão e não vive mais aqui na terra.
2: Agora.
0: Jesus vai falando com você e nós vamos até às 10 horas da manhã levando a musicalidade evangélica que faz bem para a alma e para o coração.
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0: Ele pode transformar vidas, tirar lá do fundo do poço e transformar poderosamente através da voz do seu evangelho.
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0: Assim nós vamos então começando, já são 9:05 aqui na Rádio Ferrabras. Um abraço a todos vocês que estão ligados, nossos queridos e amados ouvintes. Se liga sempre aqui na Rádio Ferrabras e já tem gente aguardando a nossa programação. E nós já vamos trazendo música para você curtir aqui na nossa programação. Qualquer coisa é só ligar para o 99754-6409.

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Estou aqui pra lhe dizer. Vamos em frente com a nossa programação. Cristo é a resposta. Um abração a todos os nossos queridos irmãos que estão ligados na programação, independente aí da sua denominação. Porque ontem nós estávamos comentando ali em casa com meu filho Jonas Lopes, que é pregador avivalista em todos os lugares por aqui, percorre o Rio Grande do Sul aí pregando, e daí nós estávamos ali conversando e falando que nós não estamos firmados num nome de uma igreja, nós estamos firmados em Cristo Jesus e na verdade, é firmado nele, ele deu a vida por nós. Há mais de 2000 anos atrás, enviado pelo Pai para a salvação de todo aquele que nele crê. Então, para nós, o que importa é estarmos em comunhão com Jesus e também abraçar o nosso povo, em geral, sem olhar para o mais ou para menos. O que importa é amar a todos, assim como amamos o Senhor nosso Deus. Insistir, Deus está vendo. E por aí nós vamos levando a mensagem do Evangelho do nosso Senhor Jesus Cristo, falando a tempo e a fora de tempo. Ficamos sempre esperando o momento de chegarmos aqui para falarmos publicamente que estamos com Jesus e que anunciamos a sua palavra independente. Se alguém quer ouvir ou deixe de ouvir, nós vamos falando dele e anunciando que ele é poderoso para a salvação de todo aquele que nele crê. Ele veio dando a vida por nós e se nós cremos, seremos salvos. Se nós não cremos, já estamos permanecendo na condenação. Faça isso, aceite ele como seu salvador e Deus vai mudar aí a história da sua vida, que às vezes parece que está ruim. Alguém às vezes não tem nem coragem de escrever alguma coisa sobre a sua vida, porque a coisa está amassada. Mas com Cristo tudo se torna novo e passa a viver uma vida muito especial. Sendo precioso ou preciosa para Deus, é o que importa para nós. Se o mundo nos acha feio ou não acha bonita, não tem problema. Você segue em frente, porque Jesus gosta de você, porque você ama Ele acima de todas as coisas. Isso dizia um presbítero na igreja. Ele era um brigadiano, né? Um homem grande assim, né? E ele dizia, um dia eu vi ele dizer: eu não sei se para vocês eu estou bonito, mas para Jesus eu sei que estou, porque eu procuro obedecer a ele. É. O que tem de gente procurando ser bonito uns para os outros, mas para Jesus não sobra nada. O mais importante é que nós queremos nos apresentar para ele, porque para ele teremos que dar conta das nossas obras, se são boas ou são más, sabendo que dele vem a condenação e também vem a salvação. Então segue firme com ele e vamos ouvir uma canção aqui bonita, que fala sobre o crente caboclo. É aquele crente lá do sertão, né? Vai para a igreja de chinelinha, muitas vezes nem lava bem os pés, sai da roça lá, toma um banho e vai para o culto ouvir a palavra de Deus, se alegrar na presença de Deus. Esse é o crente caboclo.

0: 9:22.
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3: Vamos prosseguindo, porque as horas vão passando, né? Ouvimos aí o nosso apoiador. Um abraço, meu amigo e irmão Chiquinho. Chiquinho trabalha em quantia, né? É, o Chiquinho é o músico lá da Igreja Assembleia de Deus, ali no bairro Oeste. E está sempre ligado na programação também. É. Muito bem, muito obrigado a você que está ligado aqui na nossa programação. Que Deus abençoe a sua vida poderosamente através do nosso programa Cristo é a Resposta, levando um abraço a todos os nossos irmãos de todas as regiões, aonde quer que possa estar ouvindo a rádio Ferra Brás FM. Muito bem. Temos um convite para você aí, que faz parte da comunidade Assembleia de Deus. É sábado e domingo, um grande congresso da UFADS, que é as mulheres evangélicas. E isso é independente do seu lugar onde você congrega. É para toda a região de Sapiranga, um grande congresso feminino na Assembleia de Deus, lá na sede, no bairro Amaral Ribeiro. Vem uma missionária, pregadora, e inclusive tem o meu sobrenome, Lopes, né? Ela que pregou agora no congresso do Gideon Missionário Camboriú. Vai estar ali. Os cultos é sábado à noite, às 19h30, aos domingos, ou seja, neste domingo, às 8h30, um grande culto, e depois, às 19h da noite, é o domingo, o encerramento. Participe, leva a sua amiga, convida lá aquela amiga lá, né? Se ela disser, mas eu não vou em igreja nenhuma, então vamos nesse congresso aí ouvir, né? É livre. E ouvir uma grande pregadora de outro estado que vai estar ali, tá certo? Participe e divulgue. E Deus vai abrindo as portas para você e Deus vai abençoando a sua vida poderosamente. Então nós temos aí o culto de missão que foi transferido devido já ao congresso que tinha. Era para ser amanhã o culto ali na congregação do bairro Oeste, mas foi transferido para o último domingo de maio. No último domingo de maio, então, o culto de missão começa às 19h, ali na Assembleia de Deus, ao lado do Colégio Érico Veríssimo. Compareça e Deus abençoará a sua vida poderosamente. Assim nós vamos dando, então, os anúncios, já demos os anúncios aqui da igreja. E se você quiser mandar um anúncio aí, um convite da sua igreja, seja da Deus Amor, Batista, Filadélfia, né? Não importa. Pode passar aqui para o 997546409, nós vamos anunciar para você. Não tem problema. O programa Cristo é a Resposta é para levar uma mensagem de Deus e também favorecer aqueles que precisam de uma divulgação. Tá certo? Rádio Ferra Brás FM, 9:26, com mais 20 segundos. Aqui nós vamos levando a palavra de Deus e desejando que o nosso Brasil seja cada vez mais abençoado. Houve uma música dos meus conterrâneos, Joel Paim, tempo que era Joel e Anildo, seu mano, aí depois ficou ele e a irmã Eisa, né, cantando, era lá de São Nicolau, e ele era um fotógrafo e servia a Deus como cantor. Hoje eles estão aqui, parece que em igrejinha, morando ali, e ele compôs uma canção, eu não tenho aqui para tocar ele, mas que dizia assim que até o ano 2000, ó, lá atrás, a música dele é mais antiga. Até o ano 2000, o celeiro do mundo seria o Brasil, viu? Bela canção dele, né? E até o ano 2000, o celeiro do mundo será o Brasil. Muito bem, alguém fala do Brasil, alguém diz eu vou me mudar do Brasil, eu vou para outro lugar, mas o Brasil é um celeiro, principalmente de missionários. É. Falando em missão, o Brasil envia missionário para todas as partes, aí tanto do mundo como longe e perto, desde Uruguai, Paraguai, Argentina, Chile, Peru, Bolívia, olha, África, né? Temos missionário lá, em Cuba, para todas as partes tem missionários aqui do Brasil, que estão lá levando a palavra onde ninguém vai. E lá formaram igrejas e lá estão também procurando alimentar crianças que não têm muitas vezes o que comer, passam um, dois dias sem comer, se não fosse a missão desses que são aqui brasileiros, que lá sustentam a obra missionária, eles ficavam com fome, né? Iam emagrecendo, iam ficando desnutridos, mas lá Deus levantou e enviou missionários daqui, né? Para suprir a necessidade do povo lá sem Deus. Então, realmente se cumpriu aí já desde daquele tempo que o celeiro do mundo, o celeiro de missionários e de pregadores é o Brasil, é verdade. Assim como veio há mais de 100 anos, mas já existia a igreja aqui, né? É, há muitos anos, quando vieram Gunnar Wing para cá, e aqui eles fundaram a Assembleia de Deus da Missão, isso já faz mais de 100 anos, né? E vieram como missionários enviados por Deus. Deus falou com eles lá nos Estados Unidos e revelou que eles iriam para um lugar muito distante e deu até o nome, eles iriam para um lugar chamado Pará. E tiveram aquela direção, pegaram o navio e vieram, e aí eles pregaram o evangelho de poder, o evangelho pentecostal. E a obra é assim, Deus vai falando, Deus vai ajudando, vai abençoando e vai salvando vidas através do seu evangelho, do seu filho Jesus, que é o nosso Salvador. Que Deus abençoe você. Temos mais aqui canções para tocar, mas nós estamos aqui para anunciar a palavra de Deus e dizer que Jesus é poderoso e é bem-vindo aí para abençoar a sua vida.
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3: E neste sábado ensolarado, né? Tá bonito hoje. Ontem amanheceu muito nublado, um tempo assim que para muita gente estava difícil, mas hoje está bonito, então vamos curtir esse sábado e ouvir o programa Cristo é a Resposta, amigo real ou amigo leal.

0: É só Jesus quem pode, esse aí é o amigo real. Ele é o nosso amigo, ele é o nosso salvador e ele pode nos ajudar nos momentos de dificuldade. Quem não enfrenta dificuldade? Quem não tem problemas? Às vezes parece que está tudo legal, está tudo bem, né? A pessoa aí tem um bom trabalho, tem uma firma, tem um bom emprego, está lá com a sua despensa cheia, enfim, boa roupa, bom calçado, bom lugar para morar. Mas às vezes tem alguém enfermo, doente na sua família, que precisa de uma ajuda, não está legal, não está bem, está enfrentando dificuldades, parece que já tomou vários tipos de remédio, não adiantou de nada. A medicina, quem sabe, até já desenganou, mas Jesus é poderoso para abençoar a sua vida, para lhe fortalecer, para lhe dar força para continuar firme na batalha e enfrentar o que der e vier, e assim confiar nele, entregar o seu caminho ao Senhor, e ele tudo, né? Entrega o teu caminho ao Senhor, diz o salmista, e ele fará alguma coisa por você? Não, ele tudo fará por você, mas tem um segredo: deleita-te nele, quer dizer, entrega o teu caminho ao Senhor, agrada-te dele, se deleita, seja feliz nele, e ele tudo fará por você. É, então tem um segredo, né? Aquele segredinho que às vezes a pessoa faz uma entrega de algumas coisas para Deus. Tem pessoas até que são bem bons, são ofertantes, são dizimistas, né? Cooperam, vão na igreja uma, duas vezes por semana, são membros de uma igreja, mas não fazem aquela entrega ao Senhor para que a sua vida seja abençoada totalmente. Sempre deixa, como é que se chama assim a pessoa muitas vezes? Fica mesquinho, né? Não se joga nos braços do Senhor e muitas vezes se sente desconfortável, porque o Senhor quer que a pessoa faça uma entrega, sabendo que ele tomará conta de si. Já temos visto pessoas salvar crianças que saem lá no prédio, lá, quinto, sexto andar, né? E fica lá pendurado, já vai cair. Já vai ter que ser jogado lá muitas vezes. E o pessoal prepara um pano assim embaixo e manda que se jogue, que eles vão socorrer. E não acontece nada de ruim na sua vida, não se perde, não se machuca. Então assim, nós precisamos nos jogar para os braços do Senhor, que ele nos ajudará, ele nos fortalecerá, ele tomará conta de nós e tudo fará por nós.
1: Vai orando, não desista de bater, que essa porta vai ser...
0: Você tem batido em tantas portas, parece que não houve solução? É, então Jesus é a porta. Entrai pela porta, ele é a porta, ele disse, eu sou a porta. Eu sou o caminho, a verdade e a vida. Vale a pena nós confiar no Senhor, entregar a nossa vida para que Jesus nos ajude. Nossos problemas que nós criamos muitas vezes é nós que temos que resolver. Mas com Ele na nossa vida, tudo fica melhor. Então confia nele e Ele abençoará a sua vida poderosamente. É a nossa recomendação, é a nossa receita. Quando a pessoa vai consultar o médico, que ela está um pouco doente, aí ele examina e ele fala, ele diz, faça assim, faça desse, faça daquele jeito, e ele dá uma receita para a pessoa comprar o seu remédio, adquirir o remédio, seja comprado, seja não, e a pessoa agora tem o dever de tomar aquele remédio religiosamente, cada dia, nos horários certos, para que ele possa ser liberto. Mas se ele só pegar a receita e não comprar, não adquirir, não for no assistência para receber, aí vai seguir na mesma coisa. Então tem pessoas que se queixam, seguem no mesmo tranco. Mas eu estou indo naquela igreja. Não basta você só ir na igreja. Você tem que praticar a palavra de Deus. Eu tenho que praticar a palavra de Deus. Eu tenho que confiar nele e depositar nele toda a minha confiança no Senhor Jesus Cristo. Não vamos ser só um assistente lá da igreja, ouvir o pregador e receber oração, né, ou se alegrar com quem canta, bater palmas, não. Nós temos que fazer uma entrega para Jesus. Ele é o nosso Salvador e daí vamos nos alegrar com nossos irmãos no culto. Mas nós devemos ser a igreja, proceder como igreja do Senhor. Cada pessoa que crê nele é a igreja do Senhor. Você faz parte do corpo de Cristo. Isso aí já é bastante para nós. Então, creia nele e procure fazer a sua vontade, que é a melhor coisa que tem para nossas vidas, e ele mudará todo o jeito da sua vida poderosamente.
1: Com recompensa.
0: Ele vem com recompensa para cada um. Então nós devemos confiar nele, nos alegrar na presença do Senhor, confiar em Jesus, que é poderoso, para nos ajudar, para nos fortalecer. Tá certo? Eu vou convidando você para nós orarmos a Deus. Que Deus abençoe a sua vida poderosamente. Em nome de Jesus. Está doente? Então creia no Senhor Jesus Cristo, que Ele é poderoso para abençoar a sua vida. Vamos orar a Deus. Ora juntamente comigo. Coloca o seu desejo diante de Deus e Ele vai abençoar você. Põe a mão aonde está doendo, naquela enfermidade, e Jesus vai atender você juntamente neste momento. Grande e poderoso Pai Celestial, eu chego mesmo na sua presença em oração aqui no programa Cristo é a Resposta, aqui na Rádio Ferrabraça. Eu estou aqui, Senhor. E não sei quem está do outro lado, mas tem pessoa sofrendo, tem pessoa angustiada que nesse momento precisa receber uma bênção do Senhor. Queira estender a sua mão. Essa pessoa, quem sabe, está com a mão levantada para os céus, as suas mãos juntas, orando ao Senhor comigo. E eu quero pedir ao Senhor, meu Deus, em nome de Jesus, que abençoe, que dê força, dê graça, repreenda a depressão, repreenda a situação que existe no seu coração para o mal, mas o Senhor desfaz nesse momento, em nome de Jesus. Abençoa o seu povo, a sua igreja, abençoa aquele pequenininho que confia no Senhor e não sabe ainda como chegar diante da sua presença em oração. Eu intercedo por ele, intercedo por ela, por essa família que busca a sua presença e muitas vezes não encontra solução, mas agora seja desfeita toda a obra do inimigo pelo seu poder. Desfaz as obras de macumbaria, de feitiçaria, pelo poder que há no Senhor Jesus Cristo, que veio para desfazer as obras diabólicas. Todo mal seja desfeito na vida desta pessoa nesse momento, que está falando com o Senhor também, juntamente comigo. E abençoa a cidade de Sapiranga, abençoa o Rio Grande do Sul e o Brasil, e que almas sejam curadas, sejam libertas, angústia desfeita pelo seu poder. Confirma uma bênção, Pai. E oramos ao Senhor, certo, que vai ouvir a nossa oração e vai nos atender, em nome de Jesus.
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0: Seguindo as canções aqui, já são 9 horas, 40 minutos com 46 segundos. Tem as canções aqui, você ouve também os nossos apoiadores. E que o Senhor Jesus Cristo seja sempre louvado e dê a você um abençoado fim de semana na presença de Deus.

0: 9h48, 15 segundos. Ouça agora os nossos apoiadores do programa Cristo é a Resposta. 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
3: 10:02.
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0: 10:09.
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5: 10:10, 8 segundos aqui na Ferrabras FM. Bom dia, minha gente, eu sou Júlio Lopes, estamos por aqui para levar a sua programação até o meio-dia aqui pela Rádio Ferrabras FM de Sapiranga. Bom dia, Sapiranga! Sapiranga, lugar bom de se viver, com muitas atrações para o seu final de semana. Que tudo esteja legal com você, assim como para mim também está. Um abraço a todos, desejando saúde para você. É um sábado ensolarado, 16 de maio do ano corrente, por aqui nós vamos. Vamos trazendo mais uma canção, depois vem os nossos apoiadores, conheça eles e dê preferência para os apoiadores que acreditam no nosso trabalho, na sua Rádio Ferrabras. E depois nós vamos por aqui falando em esporte, trazendo notícias para você conferir na sua manhã aqui no Sabadão Sertanejo.

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4: Dez horas e 17 minutos.
5: Isso aí, minha gente, por aqui nós vai, né? Levando a musicalidade sertaneja para você e também falando em esporte, trazendo algumas notícias que temos por aí. E nós temos aqui o Grêmio que venceu aí e avança na Copa do Brasil. Tricolor fez 3-0 no Confiança nesta quinta-feira. É isso aí, o Tricolor avançando na Copa do Brasil precisa vencer, né? Assim como o Juventude também, aí foi vencendo o São Paulo por 3-1, despachando o São Paulo e despachando também na oportunidade o seu treinador, né? O treinador de São Paulo, que já foi treinador do Juventude, e ele já foi despachado mesmo lá dentro de Caxias, né? Lá na hora, né? Porque perdeu por Juventude. Que barbaridade. Então nós vemos aí as equipes avançando. Parabéns ao Juventude e ao Grêmio também, né? O Juventude que faturou 3 milhões ao vencer, né? Ao passar na sua classificação, ao vencer o São Paulo. Então, São Paulo se despediu da Copa do Brasil. E nós temos aí também o Internacional. O Inter faz o seu último jogo em casa antes da pausa para a Copa. E o grande destaque, o jogador destaque agora é o Borré, né? Jogador, ele é bastante atrevido, né? Ele vai em frente e facilita, ele vai fazendo o gol, né? Então, por falar no Borré e no Inter, ele vem se destacando. Não é mais aquele Borré de antes, né? O Borré ali que perdia tantos gols, que não aparecia muito, agora está aparecendo mesmo de verdade. E hoje, aí, tem o Internacional e o Vasco da Gama que vem para Porto Alegre, já está aí para jogar a tardinha. E, inclusive, eu tenho as visitas lá de São Luís Gonzaga, minha filha Mônica está conosco desde quinta-feira, e o meu genro Márcio Tencate, e também o seu filho único, né, que está na Faculdade de Santa Maria, o Thorzinho, está conosco aí, e eles vão almoçar hoje, e o Márcio e o Thor vão para o Beira-Rio. Ah, são colorados divulgados agora, né? O Thor também, para assistir esse jogão de bola aí, né? Então, vão estar lá, torcendo pelo Internacional. Que o Borré se acredite, né, com eles aí, porque se

fica feia a coisa, né? Um abraço a todos que estão ligados aí, os colorados, também os gremistas que estão ligados na programação aqui da sua rádio Ferrabras, aqui no Sertanejão, na manhã, tá certo? Muito bem, muito obrigado. Depois nós vamos continuar falando aqui em esporte, vamos trazendo aí a musicalidade para você curtir aqui. Chegando lembranças aqui, Ferrabras, 10h20 com 34.

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3: 10 horas e 28 minutos.
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5: Olha, gente, agora são 10 horas 30 minutos mais 30 segundos. E daí, será que o Neymar vai para os Jogos da Copa? Não se sabe, né? Segunda-feira, a partir das 15 horas, aí já você vai começar aí, né? A ficar sabendo, né? Até as 5 horas da tarde, se Neymar vai ou fica. Mas eu creio que é muito importante o Neymar, porque se não jogar, muito assusta, né? O pessoal aí, o cara é bom de bola e ele é perigoso, né? Se dá uma sobrada, ele faz o gol, né? Eu creio que ele deve ir até para jogar, nem que seja lá os momentos finais do segundo tempo, né? Para não se machucar também, né? Então, eu creio que o Lancelotti não vai deixar o Neymar de fora. Mas tudo depende do físico do Neymar também, né? Segundo o que eu estou sabendo pelo próprio Lancelotti. Falta menos de 30 dias para iniciar os jogos da Copa do Mundo, né? E CBF aí anuncia a renovação de contrato de Carlos Ancelotti. Foi renovado, né? Então, e na próxima segunda, aí o técnico da seleção divulgará a lista dos 26 convocados para a disputa da Copa do Mundo. O Brasil integra o grupo que estreia aí o grupo C no Mundial, tá certo? Tendo aí seus adversários, Marrocos e os demais aí que vão enfrentar o Haiti, enfim. E serão grandes jogos, com certeza, para a seleção brasileira. Então, às vésperas da Copa do Mundo, o técnico Carlos Ancelotti acertou a renovação de contrato com a CBF por mais 4 temporadas até o Mundial de 2030. Olha aí, o anúncio oficial foi feito nesta quinta-feira, dia 14. Então tá, renovado o técnico Carlos, o Carlinhos da seleção brasileira para jogar. Levar os seus jogadores a jogar pelo Brasil, a seleção brasileira. O desejo é que não passe vergonha aí, né? Já o grande craque da seleção, não sei como é que ele vai se virar, porque a moça lá, namorada dele, terminaram o namoro, né? E fica difícil a coisa muitas vezes, né? Pode levar junto aquele desfecho ali do namoro. E ele havia dado para o Dia das Mães, para sua sogra, uma sandália de 15 mil reais. Que tal isso, hein? Deixou a sogra bem, né? mas perdeu a namorada. Muito bem, jogador da seleção brasileira, você sabe quem é? Nós vamos trazer os dois passarinhos, né? Pra você curtir aqui na nossa programação. O Sabadão Sertanejo pela sua rádio Ferrabras FM, levando a musicalidade sertaneja pra você curtir aí. Um abraço.

0: 10 horas 37 com 37 segundos, já nesta manhã de sábado, registramos aí um acidente de trânsito com um óbito. Homem natural de Coronel Bicaco morreu em acidente na BR-468, na manhã deste sábado, dia 16. No quilômetro 14 da BR-468, em Palmeiras das Missões, a Polícia Rodoviária Federal atendeu a um acidente do tipo colisão frontal, envolvendo uma Fiorino com placas de Erechim e um Sandero de Passo Fundo. O motorista da Sandero veio a óbito ainda no local do acidente. Devido à gravidade das lesões, ele tinha aí 59 anos e era natural de Coronel Bicaco. O motorista da Fiorino se feriu e foi atendido pelo Corpo de Bombeiros de Palmeiras das Missões, encaminharam aí ele ao hospital e os PRFs atenderam aí a ocorrência e permaneceram aí no local, orientando o trânsito e coletando dados para o laudo pericial, a Polícia Civil, o Corpo de Bombeiros auxilia no atendimento. As causas do acidente ainda estão sendo investigadas, mas foi frontal o acidente, vemos aqui na foto, com a morte no trânsito neste sábado pela manhã.
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2: 10 horas e 39 minutos.

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3: Simbora, moçada, são 10:48 mais 17 segundos e ali eu vejo lá de casa, inclusive, aqui em Sapiranga, no bairro Oeste, na divisa com a Vila Irma, na passarela ali, localizada na RS-239, na altura do quilômetro 25, que liga aí o bairro Oeste e Vila Irma em Sapiranga, foi constatada aí pouca iluminação no lado da travessia, e no bairro Vila Irma. Aí, na rampa de acesso, né, principalmente no primeiro lance aí. Aí a luz existente não é o suficiente para iluminar aí todo o acesso na estrutura aí, no outro lado, no bairro Oeste. Um refletor deixa a visibilidade melhor, tá certo? Tá pouca visibilidade ali.

Muito bem, minha gente, nós vamos por aqui falando em esporte, trazendo notícias aí nas passarelas, aí que se tornam travessias perigosas para pedestres. Aí morte de jovem, estrutura mal iluminada também expõe problemas constatados por a reportagem aí também. Então, faz 2 semanas que o estudante Daniel Kiensen Pinheiro, de 17 anos, teve a vida interrompida em um latrocínio na passarela da estação Fátima, em Canoas. O adolescente foi atingido por 2 golpes de estilete no pescoço durante uma tentativa de roubo de celular praticada aí por um menor. Foi então neste período aí que uma onda de roubos a pedestre foi registrada em uma passarela que aí conecta aí os municípios de Estância Velha e Novo Hamburgo. Então, já por falta, né, de iluminação ali no bairro Oeste, quem vai para o Érico Veríssimo Colégio. Ali tinha uma rua também que não tinha iluminação. Já faziam 7 anos que eu sei, né, que eu moro aí. Era escuro mesmo. Inclusive eu sempre passava por ali. Agora foi iluminada, né? Parabéns, então tá tudo iluminado por ali. As ruas precisam ser iluminadas para pelo menos se identificar, né? Porque de repente tem umas árvores por ali, alguma coisa no escuro, ninguém vê quem está por trás ali e assaltado. Mas Sapiranga é bom viver. Um abraço a todo o povo sapiranguense, Campo Bom e arredores aí, Nova Hartz, Araricá, Dois Irmãos, São Leopoldo, Novo Hamburgo, enfim, toda essa região. Um abraço a todos que estão curtindo a programação. Tem muita gente de longe, né? Nós sabemos que às vezes a pessoa já morou em Sapiranga e agora está recordando aí alguma coisa através dos momentos de rádio, ouvindo a rádio Ferrabras, o melhor som da cidade, aqui da cidade de Sapiranga. Vamos trazendo aí chuvas de maio. Ainda estamos no mês de maio, né? Hoje é 16 do mês corrente.

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1: 11:02.
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4: 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Por aqui nós vamos trazendo mais notícia para você no seu sabadão aí. E nós vemos aí que o pessoal aí falando sobre os acontecimentos, né? Sobre vídeos de bolsonaristas, do Bolsonaro, filho do Bolsonaro, né? E aí o pessoal aí, muita gente se pergunta o motivo pelo qual aí o Congresso resiste em instalar uma CPI, mas não há necessidade, eu acho, né? E uma pergunta, né? Se o Flávio pode ser preso? Não. Por isto, não. Agora, é pouco provável isso aí. É o pessoal aí comentando. E aquele assunto mais falado, né? Que vem surgindo, porque é tempo de política, né? Antes, né, da grande largada dos candidatos aí. Então sempre aparece alguma coisa, tanto de um lado como de outro, para o pessoal comentar. E assim vai indo. E tem a milícia familiar também, né? A prisão do pai de Daniel Vorcaro, que revelou que o esquema aí copiava a técnica da máfia, enfim. São tantas coisas aí acontecendo no meio político.

0: Por aqui nós vamos, já são 11 horas, mais 6 minutos com 30 segundos. E o Rissul inaugura a terceira loja na capital. É o Rissul crescendo, né? Mercado onde a gente compra, ele é uma parte ali do Rissul como consumidor. E o pessoal aí, conforme estávamos falando, o impacto da conversa entre Flávio e Volcar, na realidade ele havia pedido um patrocínio, certamente aí, do homem que tinha dinheiro, né? E de repente o camarada deu umas atrasadas, era muito dinheiro, só fala em milhões, né? Só fala em milhões desses acontecimentos aí. De repente o homem deu uma parada lá e ele precisava, né? Tinha aquele contrato deles. E ele resolveu cobrar, né? E o assunto mais falado e comentado na região é o filme aí do Bolsonaro. E aí puxa o filme lá com a participação também pelo governo Lula. Na realidade, é aquele puxa e frouxa, sabe? Que acontece no nosso meio aí, até para o pessoal ter o que falar e comentar, né? É isso, é verdade. É os comentários na rádio, na televisão, enfim, na rádio muito mais ainda que na televisão, né? Mas são os acontecimentos aí e cada um procura puxar mais brasa para o seu assado. E por aí vai as notícias que permeiam pelas pragas do nosso Brasil, tá certo? Mas você segue ligado aqui na nossa programação, que vai até o meio-dia. Para você curtir, este é o Sabadão Sertanejo pela sua rádio Ferrabras.
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0: 11:11.
1: Muito bem, vamos trazendo aqui como vai ficar o tempo. Massa de ar frio muda o tempo no final de semana, hein? Olha, gente, a aproximação de massa de ar deve provocar instabilidade no Rio Grande do Sul. E o que se espera aí no Rio Grande do Sul é tempo firme, deve predominar nessa sexta-feira e também no sábado e boa parte do sábado aqui, né? Boa parte nesses dias a chuva pode atingir aí de maneira isolada, é claro, apenas áreas próximas daí da divisa com Santa Catarina. Sexta-feira foi bastante nublado ontem, né? E aí o cenário aí, ele deve mudar aí no domingo, né? Quando a aproximação de uma massa de ar frio intensifica aí e uma frente fria sofre aí, vai soprar aí no nosso Rio Grande do Sul, no Brasil, e haverá pancadas de chuva durante o domingo. Mais ou menos isso aí, né? Tem depois aí o começo do El Niño, né? Vai ser muita chuva, é o que se ouve falar aí dos mais entendidos doutores do tempo. Eu digo doutores do tempo, que esse pessoal aí que dá a previsão do tempo lá, que aparece, você vê na televisão, eles têm um doutorado, né? Eles estudam os ares e o tempo, são doutores também, né? Então eles sabem muita coisa. Chegando aí com essa friagem danada a 2 graus, Alain e Aladim.

Olha, gente, agora já são 11:20 mais 15. Há um alerta aí sobre o uso indiscriminado dos poços sem licença ambiental. A segurança hídrica deve ser feita com planejamento coletivo e segurança. É. O pessoal aí que tem os seus poços artesianos vai ter um jeito para eles aí, ou então vão fechar. É,

0: Diz que eu tenho, né? Pode acontecer, né? Então deve dar um jeito aí, o pessoal vão fiscalizar. E lá no tem no Parque de Exposições Assis Brasil em Esteio, aí tem com estrada e estacionamento gratuitos. Está acontecendo e vai até esse domingo o evento que destaca a cadeia produtiva do leite, reunindo mais de 1.400 animais, concursos leiteiros, julgamentos, morfológico, agricultura familiar, rodeio, multifeira, enfim. Aí, promovido tudo aí graças à FEMERS, Federação das Associações aí do Rio Grande do Sul. Então, o pessoal aí devem comparecer ali e conferir lá no Parque Assis Brasil de Esteio. Pessoal aí, vão conferindo. Minha gente, estamos aqui com o seu programaço das 10 ao meio-dia de sábado. Esse aí é o Sertanejão da Manhã. Um abraço aí. Bom dia, amigo Carlos, que nos manda aqui, né, a mensagem, desejando aí um ótimo, feliz fim de semana aí para mim aqui. Muito obrigado, Carlos, e para todos os ouvintes da Melhor do Vale, um grande abraço. Um abraço, Carlos, ele considera aqui a Melhor do Vale, a Rádio Ferrabraço. Mas que tal o Carlos, né? Um abraço aí, obrigado a esse nosso grande ouvinte que nos passou aqui. E nós vamos agradecendo a todos os nossos amigos. 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Nossa programação que vai em frente. Vamos desejando, claro, já um bom final de semana, né? Que nem o Carlos desejou para mim e para todos vocês que estão ouvindo. Tudo sobre o controle, né? Não é igual a música lá do Bruno e Marrone, fora de controle, não. Tem que estar tudo sob o devido controle para que nós possamos ser bem-sucedidos. Desejando a você aí um bom final de semana. Também que tenha um ótimo início de semana que vem, né? Porque por enquanto nós não estamos aqui durante a semana, né? Mas qualquer coisa, se você deseja que a gente volte no mês de junho, a gente pode voltar aqui para a nossa programação semanal de segunda a sexta, na tarde, né? Isto. Mas isso aí nós vamos vendo aí, temos o trabalho que estamos fazendo lá. Então nós queremos desejar aí um bom final de semana para vocês, cheio de alegria. Tem muitas atrações em Sapiranga, hoje e amanhã, nesse final de semana. São diversos, tanta coisa linda por aí, né? Para você conferir atrações, tem nas igrejas, tem feiras, tem muita coisa. Tem no esporte, né? Tem lá, como dizia um senhor lá, no judoca também tem. Isso aí, isso tem muita coisa linda aí para você curtir na Sapiranga. E Sapiranga, é claro, é bom viver, mas viva sempre, né? Conferindo o que há de melhor para Sapiranga e para você aí. Um abraço a todos, a família maravilhosa sapiranguense e de todos os arredores, esparramado por aí afora, mas curtindo a nossa programação aqui, segue sempre ligado aí. 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Enfim, por aí você vai conferindo aqui na sua rádio Ferrabras FM. Agora, que horas são, minha gente? Agora são 11 horas mais 25, na hora de mexer nas panelinhas, hein? Isso.
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E por aqui nós vamos, né? 11h27 marcou o relojão com pontualidade aqui na sua rádio Ferrabras FM. Um abraço a todos aí que estão ligados sempre na programação. Vai conferindo aí a programação, porque depois do meio-dia tem aí a programação da Igreja Luterana, uma hora de programação. Depois vem o Leonelson Miranda com a sua programação de bandinha aí até às 5 horas. Um abraço, meus amigos. Chega a música bonita. O Silvio de Goiás. Um abraço.

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1: Muito bem, meus amigos, minha gente, eu vou agradecendo a você e qualquer hora a gente volta por aqui de novo. Isto, aquele abraço, tchau, tchau.

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6: 12 horas e 1 minuto.
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9: Olá, nosso muito bom dia e boa tarde para quem está aí nos acompanhando, né? Sempre uma alegria podermos estar aí com vocês, né? Nesse dia aí, e sábado, meio nublado, solzinho saindo, um pouco mais aquecido hoje do que os últimos dias. E nós queremos ser uma boa companhia aqui na Rádio Ferrabras. Quem vos fala é o pastor Joelson, aqui da Congregação São Mateus, aqui de Sapiranga, da Igreja Evangélica Luterana do Brasil. E nós queremos compartilhar com você esta palavra de paz, de esperança. Nós sempre gostamos da participação de vocês aí também conosco, né? Pode ser pela rádio, né? Se tiver aí, pode ser pela rádio, mandar a sua mensagem. Pelo rádio WhatsApp, rádio é 997546409. O meu WhatsApp é 997547547, né? E também pode acompanhar aí, mandar seu recado aí pelo Facebook ou pelo YouTube, né? O perfil é IELB Sapiranga, ou também, né, da Rádio Ferrabras FM. Então, uma alegria podermos estar com vocês. Então, nós vamos aí colocando já a primeira música, né? Como Água Cristalina.

Tudo bem, todos são bem-vindos aqui a esse nosso momento aqui de reflexão, né? E nós queremos então trazer então também os recados aí dos cultos desse fim de semana, né? São Mateus culto hoje às 19 horas, amanhã de manhã às 9 horas ali na Rua Tiradentes 331. A Bom Jesus ali no Polio, culto amanhã às 19 horas. Castelo Forte, ali no bairro Amaral Ribeiro, amanhã às 19 horas. Bairro São Luís, na quarta, às 19h30 horas. Hoje também está acontecendo aí o meu frango ali, né? Tá com Coração Bom Jesus ali no Polo. O pessoal aí pode, quem já adquiriu, né? Pode aí buscar, retirar, né? Quando sair de lá, já boa parte já tinha pego, já tinha ido, né? E a gente agradece sempre o pessoal que se envolve em tudo, né, que trabalha, que vai cedinho lá para assar, né, quem também se dedica aí espontaneamente, né. Nós vamos aí então, também o pessoal já está chegando junto, dona Nair, né, está aí mandando seu recado, né, mandando seu bom dia, a todos aí que estão aí conosco, bom dia, pastor. Bom estudo a todos nós, né? Amém. Para a senhora aí também, obrigado pela companhia. Dona Margarida Ferreira Miller, né? Bom dia a todos os seus pastores. Dona Nelma Wolf também, hein, mandando seu bom dia. Dona Nelma aí na companhia, junto com o seu Simão. Também aí, dona Luzimari Santos, né? Junto com o seu Vitor aí, né? Bom dia, pastor. Estamos na escuta. Que Deus nos abençoe sempre. Amém. Bom dia, Dona Zimari. Que Deus abençoe, abençoe a cada um de nós. Nós, na sequência, aí vamos com mais uma música, O Único Que É Digno. Vou tentar aqui adicionar o pau quem está no Face para poder aqui nos acompanhar também. Vamos ver se dá certo, né? Tá certo. Um abraço.

0: que eu comprei minha televisão de 65 polegadas na van, todo mundo quer assistir o jogo na minha TV nova.
1: Yeah! Smart TV 65 polegadas Kenet LG tela de...
2: Não era bem isso que era pra estar saindo aí, né? Vamos lá então, né? Deus nos abençoe, é o único que é dia, que não é a música, né? E... guarde, nos guie sempre, né? Seja conosco todos os dias de nossa vida. Vamos aí tentando aqui

E é uma alegria podermos estar aqui com vocês nesse momento, né? E Deus nos guarde, abençoe e guie. E nós hoje queremos trazer como reflexão a questão da gangorra aqui, né? Da gangorra em que nós estamos aí muitas vezes vivendo, sim, e que é uma boa ilustração para a nossa vida, né? Na gangorra

E, por outro lado, né, aquele que está às vezes lá em cima, ele muitas vezes só pensa em subir mais e mais e não reconhece quem está lá do outro lado da gangorra lhe sustentando lá no alto. Mas para ter sucesso de verdade na vida e encontrar o seu sentido real, é preciso descer. Pois, se pensarmos na nossa relação com Deus, para subir até Deus é preciso descer. E essa é a relação de Paulo em Filipenses, quando ele diz lá que nós tenhamos o mesmo modo de pensar que Jesus tinha. E diz lá o texto, ele tinha a natureza de Deus, lá no capítulo 2. Mas ele abriu mão de tudo que era seu e tomou a natureza de servo, tornando-se assim igual aos seres humanos. E vivendo a vida comum de um ser humano, ele foi humilde e obedeceu a Deus até a morte, morte de cruz. Portanto, na gangorra da vida, Jesus foi o único que desceu do céu. E sua descida foi para nos fazer subir. Ele foi levantado na cruz para nos levar até Deus. Mas para subir até Deus é preciso que a gente desça. Pois, como o apóstolo afirma lá em Filipenses 2, quem procura os seus próprios interesses nunca terá a vida verdadeira. Mas quem esquece a si mesmo, porque é seu, meu seguidor, terá a vida verdadeira. E mais ele diz, lá o Evangelho diz, Jesus diz, que adianta alguém ganhar o mundo inteiro, mas perder a vida verdadeira? Pois não há nada que poderá pagar para ter de volta esta vida. Portanto, na gangorra da vida, somente quando nós descemos do pedestal do nosso orgulho, do nosso egoísmo, e nós nos entregamos nas mãos de Deus, nós somos capazes de entender que na gangorra da vida, muitas vezes, a própria dúvida pode ser usada para fortalecer a fé. A tristeza, sim, não é boa, mas muitas vezes ela aumenta a alegria. O fato de você sentir medos em determinadas situações acaba te tornando mais corajoso. E a vida completa é encontrada na morte. E só se tem na morte de Jesus. E só se tem o que interessa de verdade, quando se abre mão dos seus próprios interesses. Pois só ali, na perda dos nossos próprios interesses, ali às vezes na dúvida, no medo, na tristeza, nós encontramos a fé, a alegria, a vida verdadeira que Deus nos dá em Jesus. Quem desce ali, reconhece o pecado, reconhece que precisa do socorro de Deus, esse é levantado por Deus. E a garantia é o próprio Jesus. O próprio Jesus. Ele que, após sua descida à sepultura, ressuscitou. E ainda esta semana nós lembramos que 40 dias depois ele subiu ao céu, subiu de volta para Deus. Portanto, tem esta promessa: esse Jesus que estava com vocês e que foi levado para o céu voltará do mesmo modo que vocês o viram subir. No dia de sua segunda descida, ali, na gangorra da vida, ele levantará a cada um de nós um lugar tão alto que nem sequer conseguimos imaginar. Contudo, assim como na gangorra, o único jeito de subir mais alto é primeiro descer e deixar que Deus nos dê o seu perdão, sua paz, e assim nos levante.

Paz de Deus esteja com cada um de vocês e possa sempre nos guardar, nos guiar, nos amparar, né? E permitir que a gente possa recomeçar, né? Recomeçar sempre de novo, reconhecendo que dependemos desse Deus, esse Deus que nos refaz, né? Que nos guia, nos ampara e que realmente nos sempre de novo nos refaz. Por isso nós escutamos a música a seguir, Refez. Vou tentar colocar aqui de novo aqui, né?

0: Vamos agora na sequência aqui os reclames aqui das propagandas, né? Aqui dos apoios culturais aqui na rádio Ferrabras.
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1: Bem, pessoal, estamos aí então. Deixa eu só remover aqui do palco aqui. Beleza. Vamos aí. E nós queremos então nesse momento também falar, antes de continuarmos aí, né? Já vem os nosso próximo aqui, informe comercial. E depois a gente quer colocar mais uma música e depois assim também trazer então aqui vamos trazer aqui um pequeno momento também de reflexão sobre oração. Tem um pessoal aqui acompanhando, né? Já também até pedidos de oração, né? Seu Paulo Grafundo, boa tarde, graça e paz a todos os irmãos na fé. Graça e paz ao Senhor também, seu Paulo, né? Dona Lourdes Stein, bom dia. Dona Cinira Kine, bom dia, pastor e amigos. Bom dia, Dona Cinira. Sou Renato Alberto Bratz, bom dia, boa semana. Obrigado, seu Renato, professor aí também, para a família de vocês, né? Hoje é um dia especial, hein, né, seu Renato? Casamento do Denis, hein? Deus os abençoe. Dona Lídia Benck, boa tarde, de Porto Vera Cruz, Rio Grande do Sul, assistindo. Peço oração pela saúde das minhas filhas, né? Minhas filhas, a Elisete e a Neiva Benck, também, né? Também aí está na companhia do seu Oswaldo, acabou de ligar aí também. Obrigado, seu Oswaldo Becker, hein? Nos acompanhando aqui também, né? Obrigado sempre pela companhia. Dona Erci Becker, boa tarde, Dona Erci. Forte abraço aí para vocês aí também. E nós vamos então, colocando mais uma música aqui, né? Colocamos aqui. Vamos ver se a gente consegue colocar aqui. Mais uma música aí. Confia em Deus, né? E depois a gente traz aí então sim os nossos recados aí, né?

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4: 12 horas e 38 minutos.

Bem, nós queremos hoje trazer para nossa reflexão aqui, né, também essa mensagem aqui do Sérgio Renato Flor, né? Opa, seu Leonelson chegando por aí já, daqui a pouco o programa Bailando, Café Rabrás, né? Então, daqui a pouco já vai estar aí também com vocês, né? Quem tiver aí na rádio, na companhia aí, fica depois com o seu Leonelson, né? Então nós vamos aqui, queremos aqui trazer nessa reflexão depois, né? E vamos então começando com Juntos e Orando, né? Interessante lá na igreja, logo quando Jesus subiu aos céus, ele deu ordem para eles esperarem ali em Jerusalém, e depois ali o Espírito Santo desceria sobre eles, os fortaleceria para que eles pudessem assim, anunciar o Evangelho a todas as nações. E interessante que nesse período aí, da subida de Jesus aos céus, né, que a gente lembrou na última quinta, e no próximo domingo, não nesse agora, no próximo, seriam 10 dias depois, vem o Espírito Santo, enquanto isso eles estavam reunidos ali, orando. Diz assim o texto lá em Atos 1,14: eles sempre se reuniam todos juntos para orar com as mulheres, a mãe de Jesus e os irmãos dele. Então, eles se reuniam ali, liam a palavra, meditavam nela e oravam. E a reflexão é: o que você faz quando está triste? Talvez você se isole, se retraia, se afaste de outras pessoas. Ainda mais quando alguém que você ama se despede e pretende ficar longe por um longo tempo. Os discípulos estavam tristes. Jesus tinha partido, subido aos céus. Não sabiam quando ele iria voltar, por isso tinha motivo para permitir que a tristeza os dominasse. Mas não foi isso que aconteceu. Lemos no livro de Atos que eles procuravam a companhia uns dos outros. Eles sempre se reuniam todos juntos para orar. Naturalmente, também aproveitavam para conversar, cantar, se animar mutuamente, se consolar uns aos outros e meditar na palavra de Deus. Nós vivemos num mundo em que a tendência é o isolamento, o afastamento uns dos outros. A gente consegue hoje tudo sem sair de casa. Nós nem conversamos mais muito com as pessoas, basta enviar mensagens ou áudios. No entanto, o isolamento apenas faz aumentar a nossa tristeza. Você se sente triste? Lembre sempre, Jesus se tornou ser humano para ser nossa companhia. Mesmo tendo subido aos céus, ele se fez faz presente na sua palavra, que anuncia para você o perdão dos seus pecados e traz paz ao seu coração. Você não precisa mais ficar isolado, mas pode caminhar com Jesus e compartilhar a sua existência com outros. Faça como os primeiros seguidores de Jesus e busque uma igreja para se reunir com outros cristãos e compartilhar momentos de estudo da palavra, de oração, de consolo. Juntos nós podemos compartilhar e relembrar o que Jesus realizou por nós. Assim, nós queremos nesse momento também nos dirigir a Deus em oração. Fica conosco, Senhor, por meio da tua palavra. Seja tua principal companhia na vida de cada um de nós. Oramos assim, Senhor, também pelas filhas da Dona Lídia, Elisete e a Neiva Benck. Pedimos que tu as abençoes, que tu as guardes. Seja, Senhor, que as pessoas que passam por dificuldades de saúde, estenda a tua mão sobre elas e restaura-as. Seja as pessoas que estão tristes, isoladas, sós, conforta-as com a tua presença, especialmente dá-lhes ânimo novo, na certeza que elas são cuidadas por ti, amadas por ti. Querido Deus, guarda-nos sempre unidos em comunhão contigo e uns com os outros. Assim oramos em nome do teu Filho Jesus, o nosso Senhor, o nosso Salvador. Amém. Assim cantamos, vimos mais homens.

Bem, no próximo, lembramos aí então as programações que estão aí por vir, né? No próximo sábado agora, né? Quer dizer, hoje, às 19 horas, culto aí na São Mateus, na Rua Tiradentes 331. Amanhã de manhã, às 9 horas, culto aí também na São Mateus. E lá no Polo, em Bom Jesus, o culto amanhã, às 19 horas. Lembrando, então, hoje o pessoal já está finalizando lá, né? A entrega aí dos mil-franc até as 13 e pouco, né? E Castelo Forte, culto amanhã às 19 horas. Na São Luís, na quarta, às 14 às 9 horas e 30 minutos. Fiquem na paz de Deus, que Deus os guarde sempre, os guie, os conforte, né? Os console aí também, né? Sempre lhes dê esta esperança, essa certeza de que esse Jesus que subiu, ele voltará do mesmo modo que subiu, e especialmente ele está conosco todos os dias de nossa vida. Na sequência aí já vamos partindo já finalmente, depois vem o seu Leonelson Miranda aqui, com a música Vencendo Vem Jesus, e depois eles ficam ainda com Videira Verdadeira, depois partimos aí para fim do programa. Abençoado sábado a todos, abençoado domingo a todos, uma boa semana. Se quiser, nos reencontramos semana que vem aqui novamente. Tanto que Deus os guarde, Deus os abençoe, né? Vamos lá então.

Bem, ainda, né? Sou José aí, desejando um abençoado fim de semana a todos, né? Deus abençoe, dê um final de semana abençoado para o senhor também. Um forte abraço aí, nos vemos semana que vem. Nos colocamos aí então, na sequência aqui, colocamos também Videira Verdadeira. Quem está na rádio fica com Videira Verdadeira, depois Bailando na Ferra, abraço com o senhor Leonardo Miranda. No Face, no YouTube, a gente já vai se despedindo. Deus os guarde, abençoe e esteja com cada um de vocês.

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3: 13:02.
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0: 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Até às 5 tem Leonel Miranda no Show de Bandas com... Tiazinha. JM começa cantando pra você aqui no Show de Bandas. Logo mais às 3 horas da tarde tem bailão da Verinha pro Luciano na Sociedade 30.
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2: 13 horas e 30 minutos.
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0: Pois muito bem, na Ferrabras FM, você participa, viu? Via 997-546-409, né, Leonel Miranda? São 13 horas e 33 minutos. Deixa eu falar aqui do meu amigo comunicador Alan. O Alan está lá na 19ª FenaSul e 46ª Expo Leite 2026 no Parque de Exposições Assis Brasil, em Esteio, no Rio Grande do Sul, com entrada e estacionamento gratuitos, né? O meu amigo Alan, comunicador do Sintonia Musical, vai falar aqui no show de bandas agora, direto do Parque Assis Brasil. Fala, meu querido!
1: Oi, pessoal, tudo bem com vocês? Aqui é o teu comunicador, Alan, que faz a programação do Sintonia Musical aos domingos de manhã. Eu tô vindo aqui para convidar vocês para virem prestigiar a meliponicultura lá no Parque Assis Brasil. Isso mesmo, tá rolando a Expo Leite, sim, já tá acontecendo e vai até domingo, ali em Esteio, no Parque Assis Brasil. Nós estamos bem do ladinho ali onde fazem o desfile das vacas leiteiras. Gente, tem atração para toda a família. Além da meliponicultura, você pode levar as crianças para degustar diversos tipos de mel de abelha sem ferrão. Você também, qualquer pessoa, pode sim degustar um delicioso hidromel. Além também da agricultura familiar, a multifeira e o agronegócio. É tipo uma pequena Expo Inter. Então, gente, o parque já está lotado, já está com muita atração. Venham e tragam sua família. Um forte abraço.
0: Tá certo, meu querido Alan, comunicador aí do Sintonia Musical. Domingo passado foi Dia das Mães. Preste atenção um pouquinho na letra. Para sua mamãe que é uma leite... A minha era a Lady Albina. É verdade. Lady Albina. Que me conte uma história bonita e me faça dormir. Lady Laura, Lady Albina.
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0: 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Lady Albina, Lady Albina, me leve pra casa, Lady Albina. Me conte uma história, Lady Laura. Me faça dormir, Lady Laura. Daqui a pouquinho tem mais pra você aqui no Show de Bandas.
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0: Lady Laura. Feliz Dia das Mães. Sempre, sempre, sempre feliz Dia das Mães. Verinha Prussiano, o que temos no, neste sábado na Sociedade 30 de Novembro? Minha querida Verinha Prussiano, fala no show! Alô,
2: olá,
0: Verinha.
2: Olá, galerinha linda. Eu, Verinha Prussiano, passando novamente aqui na Rádio Ferrabras, a rádio mais ouvida da cidade. Convido a todos vocês para, neste próximo sábado, na Sociedade 30 de Novembro, início às 3 horas da tarde. Grande bailão com eles, Trio Charles e Ailton. Todos vocês são meus convidados. Aquele beijo no coração e aquele forte abraço. Tchau, tchau, gente!
0: Pois muito bem, tchau, tchau, Verinha. Até às 3 horas da tarde. São 14 horas, ou são 13 horas e 37 minutos aqui no show!
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0: Vamos que vamos!

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1: São 13 horas e 51 minutos. Deixa eu falar para você do Brechó do Redentor, que acontece todas as terças e sextas-feiras, das 12 horas e 30 minutos às 17 horas. Ali no Centro Evangélico, na Avenida 20 de Setembro, em frente à Escola Duque de Caxias. A Capela Nossa Senhora de Fátima, na Coab, bairro 7 de Setembro, promove Festa da Padroeira. Neste domingo, dia 17 de maio de 2026, às 10 horas tem Santa Missa. Às 12 horas tem almoço, churrasco e salada. Animação Davis, Heron e banda. É valor R$60. Apoio da Ferrabras FM, viu? Associação Gaúcha de Proprietários de Veículos de Recreação Rancho Móvel convida para encontro em Sapiranga, de 24 a 31 de maio de 2026, no Parque do Imigrante, em Sapiranga. Com Marcos Steyer, viu? Olha só que maravilha, a entrada será gratuita. Apoio da Ferrabras FM. A comunidade São Francisco de Assis, no bairro Oeste, promove, dia 23 de maio, a Super Noite das Massas. Que delícia! Às 20 horas tem buffet de massas e misturas, logo após a Santa Janta, super baile com Padreco Show e banda, que maravilha! Cartões à venda com os membros da diretoria.

0: chega, Leonel Miranda, senão a voz não, não dá, né? Vai mesmo falando. Chega, Leonel Miranda. Vamos de sinônimo agora no show de bandas aqui na Ferra Brasa FM. Grupo Palmon, viu? O musical Calmon cantando pra você. Deixa eu mandar abraço antes. Deixa eu mandar abraço, abraço. Dá tempo, Leonel? Dá, dá. A voz dá. A voz dá pra mandar alô. Augusto Gonçoroski na São Luís, aquele abraço. O João Antônio Rodrigues lá no Bairro Oeste. O Marcelo Lanches nos ouvindo da Kremlin, né? De vez em quando ele ouve, né? O Carlos, a Suzana e a Dona Lia em Campo Bom. O Ivan no Bairro Santo Antônio lá em Campo Bom, obrigado pela audiência. Também tem o Mauri Chor nos ouvindo, a Tere no Bloco 9 do Residencial Centenário. Alô, Dona Alessir Cardoso, feliz Dia das Mães. O Marino e a esposa, Dona Rosa, ouvindo o show de bandas ali em Campo Bom. Obrigado pela audiência. A Marlizinha nos ouvindo lá na Vila Brito, em Campo Bom. Aquele abraço. Olha aí o Roberto, olha aí, ó. Tenho às vezes vontade de ser novamente um menino, viu?
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0: Deixa eu mandar um abraço aqui para o Jorge Bauer, nos ouvindo na José Saiba. Obrigado pela audiência. Claudete no Centenário, aquele abraço, meu anjo. Obrigado pela audiência. A Clemi, encontrei com a Clemi no centro, né? Ela, eu acho que é netinho ou netinha, Clemi? O Linto Moraes, muito obrigado pela audiência na São Paulo. Alô, Nádia. Aline Laura na São Jacó. Aquele abraço. Lu Antonini no Amaral Ribeiro. Um abração, feliz Dia das Mães.
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0: Que maravilha, né? Show de bandas pra você aqui na Ferra Brás.
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0: O Dilson e a Dona Maria nos ouvem aqui pertinho da rádio. A enfermeira Rosa e o esposo Antônio no voo ouvem no pôr do sol. O Alceu Schitz e a Dona Lídia nos ouvem também. Dona Adélia Machado, Antônio Machado, magnífico Antônio Machado. Chega, Leonel Sua. Chega, Leonel Sua. Vamos ver o que, que a nossa querida. Cadê? Agora mudaram tudo aqui, né? Cadê? Ah, que conversas, Leonel Miranda. Conversas, Leonel Miranda. Cadê a conversas? Não aparece pro Leonel Miranda, né?

Pois é, né? Tá tudo mudado aqui, né? Boa tarde, seu Leonel. Isso aqui é minha esposa. Não, isso aqui eu já li, né? Cadê o Leonel Miranda? Por favor, Leonel Miranda, acha aí, hein? Boa tarde, seu Leonel. Você é a neta, tá certo? Estamos na escuta, manda uma música pra nós. Obrigado. Cadê aqui, ó, agora?

0: Pois é, não consigo encontrar a Claudete aqui. Cadê a Claudete, né? Fã de música, depois eu vou tentar encontrar aqui a Claudete. Tá difícil, né? Mudaram tudo. Vai
1: Alô,
0: lá.
1: Amigos ouvintes, eu sou André, vocalista do Calmon.
0: E eu sou o Nelson Miranda, Luiz, viu?
2: Esse é o nosso novo sucesso.
0: Aqui no show de bandas.
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0: Vamos que vamos, dele que dele, 13 horas e 57 minutos. É show! Uau!

sul carro, mas nunca sente medo de soltar o seu segredo. Sinônimo. Show de bandas pra você. Vamos lá, então, deixa eu fazer o seguinte aqui, né? O seguinte, o César Brassini, banda... Antes, deixa eu falar aqui da Claudete, né? Olá, boa tarde, meu amigo, tudo bem? Sou a Claudete do Centenário. Gostaria de pedir duas músicas, Amor Eterno, César Brassini e Banda Enigma, e Voarei, os atuais. Oferecer pro meu irmão Cláudio, para o filho Andrei, amiga Salete, para você e sua família e para todos os ouvintes. Desde já agradeço e desejo um ótimo e abençoado final de semana. Abraços. Obrigado, Claudete, um abração para ti e um feliz Dia das Mães, né? É, feliz Dia das Mães, foi no domingo passado. Agora vai o César Brassini aqui no show de bandas.

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2: 14:07.
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1: Pois é, sou eu, às 14 horas e 7 minutos. Estamos aqui na melhor rádio de Sapiranga. Ferra Brasa FM, né? Associação de Jiu-Jitsu Sapiranga, organização sem fins lucrativos, informa que tem vagas para crianças e adolescentes nas aulas de Jiu-Jitsu em sua sede na rua Gonzaguinha 46, na Vila Ferra Brás, bairro Rua Livre. Fala com o Rodrigo, viu? Olha só. Apoio da Rádio Ferra.

Calçados Barbosa está contratando expedidor, montador, lixador, passador de cola, conformador na Rua Major Bento Alves, 3424, no bairro Voo Livre. Admissão imediata. Calçados Barbosa admite.

0: Pois muito bem, não foi na minha cama, foi na cama dela. Vai lá! Banda Ébanos, no show de bandas, aqui na Ferrabras FM.
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0: Às 3 horas da tarde tem bailão da Verinha pro Cioné. Flor da Serra, Leonel Miranda. Eu errei! 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
1: Pois muito bem, La Ferra Bras FM, você liga, é só sucesso, né, Leonelson Miranda?
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1: Deixa eu fazer o seguinte aqui, dona Adélia Machado. Deixa eu pegar aqui o comunicador Alan. Comunicador Alan, deixa eu baixar aqui primeiro, né? Para, Leonelson Miranda. Para, por favor. Abre ali, né? Tá difícil hoje, né? Vamos pegar o comunicador Alan. Cadê o comunicador Alan? Comunicador Alan tá lá no parque. Não, é Leonelso aqui, é Leonelso. Leonelso, pega o Leonelso. Comunicador Alan tá lá no Parque de Exposições do Assis Brasil em Esteio. E ele vai falar direto do Parque Assis Brasil em Esteio. Fala, comunicador Alan do Sintonia Musical aqui na Ferrabras FM.
2: Oi, pessoal, tudo bem com vocês? Aqui é o teu comunicador Alan, que faz a programação do Sintonia Musical aos domingos de manhã. Eu tô vindo aqui para convidar vocês para virem prestigiar a meliponicultura lá no Parque Assis Brasil. Isso mesmo, tá rolando a Expo Leite. Sim, já tá acontecendo e vai até domingo, ali em Esteio, no Parque Assis Brasil. Nós estamos bem do ladinho ali onde fazem o desfile das vacas leiteiras. Gente, tem atração para toda a família. Além da meliponicultura, você pode levar as crianças para degustar diversos tipos de mel de abelha sem ferrão. Você também, qualquer pessoa, pode sim degustar um delicioso hidromel. Além também da agricultura familiar, a multifeira e o agronegócio. É tipo uma pequena Expo Inter. Então, gente, o parque já está lotado, já está com muita atração. Venham e tragam sua família. Um forte abraço.
1: Pois muito bem, comunicador Alan, direto do Parque Assis Brasil, lá em Esteio. Falando do mel, eu queria saber o seguinte, né? Qual a diferença do mel da abelha de ferrão e da abelha sem ferrão? Um dia desses o comunicador estará por aqui e nós vamos ficar sabendo. Verinha Prussiano, tem baile hoje, meu anjo? Alô, Verinha.
3: Olá, galerinha linda. Eu, Verinha Prussiano, passando novamente aqui na Rádio Ferrabras, a rádio mais ouvida da cidade. Convido a todos vocês para, neste próximo sábado, na Sociedade 30 de novembro, início às 3 horas da tarde. Grande bailão com eles, Trio Charles e Ailton. Todos vocês são meus convidados. Aquele beijo no coração e aquele forte abraço. Tchau, tchau, gente.
1: É bailão, meu filho, da Verinha. E o Cosmo vai cantar pra você no show.
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1: É verdade?
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1: Oi, por que não disse o sim?
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1: É, porque o teu negócio é bailão da Verinha, né? O teu negócio é o bailão da Verinha Prussiano. Apoio da Rádio Ferrabras FM no show.
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1: Não, não faz isso não. Canta, Cosmo.
4: Não

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2: 14 horas e 31 minutos.
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1: Sou eu ao vivo aqui na Ferrabras FM. Você participa, viu? 997-546-409 é Show de Bandas.
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1: Deixa eu mandar um abraço aí para dona Adélia Machado, nos ligou pelo 997-546-409. Grande abraço para ela, para toda a sua família magnífica, ouvindo o Show de Bandas lá no Voo Livre.
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1: Um abraço também lá pro João Zanir, lá de Pato Branco, no Paraná, ouvindo o Show de Bandas no Mercado Oliveira.
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1: Pela NET. Ele está ouvindo pela NET. Deixa eu mandar um abraço aí pro pessoal do Bairro Oeste, B.O. O B.O., né? O pessoal da Vila Irma, o pessoal da Santa Fé, do Piquete, da Novo Horizonte, ouvindo o Show de Bandas. Alô, Atemar do Novo Centenário, ouvindo o show.
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1: Deixa eu mandar um abraço para dona Tere Lecir Cardoso no Residencial Centenário. Pessoal do Residencial Mundo Novo também. Ainda tem o pessoal lá do Residencial Ferrabras ouvindo o show.
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1: Pessoal do Centro de Sapiranga. Pessoal lá da Vila Nova, Fazenda Leão. Ah, o pessoal do Loteamento Vitória, aquele abraço, Joaquim. Kleber Nascimento, Deuclécio Gripa da Silva nos ouve na rua. Agora eu esqueci o nome da rua, né? Sumiu, né? Desapareceu da mente do Leonelson Miranda.
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1: Marquês de Olinda. Ali tem a dona Dorilda Capal também ouvindo o show.
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1: Obrigado pela audiência. A Vida é Cor de Rosa, os atuais cantando. Depois tem o mix do Alemão do Forró para dona Adélia Machado ouvindo o Show de Bandas. Vai lá! Magníficos os atuais aqui no show!
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1: Lembrando a você que logo mais às 3 tem Bailão da Verinha Prussiano, apoio da Rádio Ferrabras.

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1: Pois muito bem, sou eu ao vivo até as 5 horas da tarde. Aqui na Ferrabras FM tem sucesso pra você das bandinhas, né?
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1: Lembrando a você que logo mais às 5 tem o comunicador, comunicador Érico Muniz. O programa Conexão, depois tem Bailando com a Ferrabras, com o Luiz Aragão, aqui na Ferrabras FM. Você liga e é só sucesso.
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1: Tem sucesso pra você aqui na Ferrabras também, viu? Tem sucesso, não é só música antiga, não. Tem música atualíssima pra você com... deixa eu ver quem é, hein? Quem é? Abre teu sésamo, quem é que vai cantar agora? É o Rogério Magrão e banda. Rogério Magrão e banda. O coração pirou. O coração pirou no show de bandas. Vai lá. Vamos lá, gurizada medonha. 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

Olha só que maravilha, na Ferrabras FM, meu coração pirou, Rogério Magrão e banda. Vamos, vamos que vamos, meus queridos. Aqui na Ferrabras FM, você liga e é só sucesso, né? Dona Verunice Assis da Silva. Para aqui, vamos lá, São Francisco 12B. Vamos lá de 12B aqui, 12B é pra você. 12B é pra você, viu? Preste atenção aí, viu? Deixa o Leonel Miranda falar aqui na Ferrabras. Aeromoça, por favor, deixa eu falar no microfone aí. 12B, São Francisco canta.

Pois é, casa comigo. 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Aqui na Ferrabras FM, você liga só sucesso. Leo Nelson Miranda ao vivo com você aqui. Tem apartamento 104 para você aqui na Ferrabras FM. Vai lá, participação especial aí é do Cleiton Borges. Olha só que maravilha no show! É ritmo de bailão para você na Ferrabras FM no show de bandas. Às 3 tem bailão da Verinha Bruciano na Sociedade, 30 de novembro, apoio do show de bandas e da Ferrabras FM.

0: É uma maravilha. Programa show de bandas pra você na Ferrabras FM. Olha só, canta junto, canta junto. Eu moro no 104.
1: Eu moro
0: no 104. Ela no... É uma loucura.
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0: papai. Sucesso no show. Aquela formosura.
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0: Entre quatro paredes.
3: Vejo o que
0: ela faz. E sai do banho sem roupa. Me dá água na boca, é loucura demais. 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Grupo Festerê, participação especial aí do Cleiton Borges, magnífico, aqui na Ferrabras FM, no programa Show de Bandas, da melhor rádio de Sapiranga.
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7: 15:02.
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1: Pois muito bem, começou o bailão da Verinha Prussiano ali na Sociedade 30 de Novembro com Charles, o trio Charles e Ayrton. É, fazendo aquela festa ali no bailão da Verinha Prussiano na Sociedade 30 de Novembro. Não é mesmo, Dona Délia Machado, ouvindo o Show de Bandas aí no Voo Livre? Deixa eu fazer o seguinte aqui, o meu querido Alan, comunicador Alan, está lá na 19ª FenaSul e 46ª Expoleite 2026 no Parque de Exposições Assis Brasil, em Esteio. E ele vai falar aqui na Ferrabras FM. Fala, meu querido Alan. Alan, fala no show, Alan.
2: Oi, pessoal, tudo bem com vocês? Aqui é o teu comunicador, Alan, que faz a programação do Sintonia Musical aos domingos de manhã. Eu tô vindo aqui para convidar vocês para virem prestigiar a Meliponicultura lá no Parque Assis Brasil. Isso mesmo, tá rolando a Expolite. Sim, já tá acontecendo e vai até domingo, ali em Esteio, no Parque Assis Brasil. Nós estamos bem do ladinho ali onde fazem um desfile das vacas leiteiras. Gente, tem atração para toda a família. Além da meliponicultura, você pode levar as crianças para degustar diversos tipos de mel de abelha sem ferrão. Você também, qualquer pessoa, pode sim degustar um delicioso hidromel. Além também da agricultura familiar, a multifeira e o agronegócio. É tipo uma pequena Expo Inter. Então, gente, o parque já está lotado, já está com muita atração. Venham e tragam sua família. Um forte abraço.
1: Feito, Alan. Verinha Prussiano no bailão da Verinha Prussiano. Alô, Verinha.
3: Olá, galerinha linda. Eu, Verinha Prussiano, passando novamente aqui na Rádio Ferrabras, a rádio mais ouvida da cidade. Convido a todos vocês para, neste próximo sábado, na Sociedade 30 de Novembro, início às 3 horas da tarde. Grande bailão com eles, Trio Charles e Ayrton. Todos vocês são meus convidados. Aquele beijo no coração e aquele forte abraço. Tchau, tchau, gente!
1: Abraço, Verinha. Agora, hora e vez da minha querida Lu Antonini, lá no Amaral Ribeiro, vindo o Show de Bandas. Fala, meu anjo!
4: Boa tarde, Leonelson Miranda, tudo bom?
1: Tudo certo, meu anjo.
4: Bonito, né?
1: Melhor agora, meu anjo.
4: Minha faxina agora. Agora tô sentadinha no sol, escutando.
1: Fala, que maravilha.
4: Pra mim pode ser amado a toalha branca.
1: Tá certo, vai lá, toalha branca aqui no show. Pediu, tocou no show. Show.

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1: São 3 horas e 21 minutos aqui no Show de Bandas.
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1: Fazer o seguinte, meus queridos ouvintes da Ferrabras FM, no programa Show de Bandas. Vamos tirar o miau, vamos tirar o miau. Já que o nosso querido Alan, o comunicador Alan do Sintonia Musical, tá lá em Esteio, com o mel das abelhas sem ferrão, né? Neste sábado lá no Parque Assis Brasil em Esteio, nós vamos tirando o mel da flor aqui no programa Show de Bandas com a banda San Marino. O Negão ainda estava na banda. Vai lá, Negão, vamos lá. Show de Bandas, vamos tirar o mel da flor aqui, ó. Maravilha, maravilha, maravilha, vem comigo. 997-546-409, é show de bandas até às 5.

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3: 15 horas e 33 minutos.
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1: São 3 horas e 35 minutos aqui no show.
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1: Um dos maiores sucessos da banda Passarela dos anos 80 para você aqui no Show de Bandas. Você liga e é só sucesso pelo 997-546-409. Vamos lá, fique. Show de Bandas da Ferrabras.
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1: Sou eu ao vivo aqui na Ferra Brasa FM, às 3 horas e 48 minutos, o seu show.
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1: Alô, família Gomes, ouvindo o Show de Bandas no bairro Oeste.
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1: Alô, dona Dorilda Capal, nos ouve na Marquês de Olinda, no Centenário.
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1: Muito obrigado pela audiência desse pessoal maravilhoso, sintonizado na Ferra Brasa FM, sintonizado aqui no show.
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1: Eu tenho uma mensagem aí do meu querido Érico Muniz, comunicador aqui do programa que sucede o Leonelson Miranda no Show de Bandas. Érico Muniz, fala aqui no Show de Bandas. Fala, Érico! Alô!
2: Boa tarde, Léo. Boa tarde a todos os ouvintes da Ferra Brasa FM. Estou curtindo o Show de Bandas. Muito boa a programação, hein?
1: Obrigado, meu querido.
2: E hoje, infelizmente, não vou poder estar presente, porque vou apresentar um evento logo mais. Mas desejo a todos um ótimo final de semana. Valeu!
1: Valeu, meu querido. Obrigado pela audiência, obrigado pelo carinho aí na sintonia, obrigado pela participação aqui e no Show de Bandas, Érico Muniz, comunicador aí do programa Conexão. Vamos de Terceiro Amante aqui no Show de Bandas, com o clipe do Terceiro Amante, o musical Calmon. Show de Bandas até as 5, tem Leonelson Miranda. Aqui na Ferra Brasa FM, a melhor rádio de Sapiranga.

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2: 15 horas e 59 minutos. 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
1: Pois muito bem, estamos aqui de volta no Show de Bandas.
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1: Sempre atentos com você na Ferrabras FM.
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1: São 16 horas em ponto aqui na Ferrabras FM, né? Faltando apenas uma hora para encerrarmos o show.
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1: Você pode participar via 997-546-409, mandar a sua mensagem de texto ou de voz. Danúbio Azul no show.
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1: Como é que ela diz mesmo? Vamos escutar de novo aqui, vamos ouvir aqui, ok? Vamos ouvir aqui. A menina da voz bonita. Fala de novo aqui na Ferrabras FM. Como é que ela diz? Olha só.
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1: Muda de vida os atuais cantando aqui na Ferrabras FM no show.
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1: Até assim tem Leonelson Miranda, 16 horas 14.

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3: 16:30.
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1: Pois muito bem, estamos aqui na Ferrabras FM às 16 horas e 32 minutos, levando para você o show.
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1: Até às 5 da tarde tem Leonelson Miranda na Ferrabras.
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1: A melhor rádio de Sapiranga. São 16 horas e 32 minutos, tô caindo fora. Banda legal no show.
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1: Alô, Gildo no Centenário. Alô, Atemar. Muito obrigado pela audiência aqui no show.
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1: Legal, são 16 horas 48 minutos.
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1: Estamos aqui no show pra você até as 5 horas da tarde na Ferrabras.
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1: Greve de amor aqui no show de bandas pra você, que tá ligado na programação da Ferrabras FM, hein?

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1: Pois muito bem, acabou-se o que era doce aqui no Show de Bandas.
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1: Muito obrigado a você que participou comigo via 997-546-409 do show.
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1: Muito obrigado a você que mandou a sua mensagem de texto. Muito obrigado a você que ligou para a Ferrabras FM aqui no show.
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1: Muito obrigado a você que esteve aí escutando na sua casa, no seu apartamento, no seu carrão, no seu fusquinha. O Show de Bandas.
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1: Muito obrigado pela audiência aqui na melhor rádio de Sapiranga.
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1: Muito obrigado principalmente por você ouvir o show.
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1: Amanhã de manhã vou fazer um café pra nós dois, te fazer um carinho e depois Show de Bandas.
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1: Show de Bandas até as 5 horas da tarde terminando, né? São 16 horas e 59 minutos sob a direção geral de Anilton Pereira.
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1: As vinhetas do sempre magnífico Carlos André Martins.
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1: Na produção, apresentação, animação, Leonelson Miranda.
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1: Nós nos despedimos de você neste sábado dizendo: fique com Deus, porque com Deus, Leonelson Miranda e Dona Veronice Chites da Silva vão.
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1: Mas nós voltaremos no próximo sábado, se Deus assim nos permitir, aqui no show.
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1: Tchau, pessoal. Fique com a programação magnífica da melhor rádio de Sapiranga.
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1: Às 8 da noite tem Luiz Aragão comandando Bailando com a Ferrabras. Tchau.

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3: 17:06.
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1: 17:25.
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2: 17:45.
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2: 17:46.

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1: 18:03.
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1: 18 horas e 7 minutos.

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1: 18:24.
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1: 18:26.

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1: 18:43.
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1: 18:45.

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1: 18:58.
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1: 19 horas em ponto.

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1: 19h18.
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3: 19 horas e 22 minutos.

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1: 19 horas e 26 minutos.

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1: 19 horas e 34 minutos.

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3: 19 horas e 41 minutos.

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3: 19 horas e 57 minutos.

0: 20h15.
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0: 20h16.
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0: 20h18.
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0: 20h19.

muito bem, já estamos por aqui, um pouco atrasado, né? Mas acontece, né? Acontece. Quero agradecer lá em casa já a minha esposa, a Dona Luísa, está nos acompanhando. Muito obrigado, um beijo para ela. E para todas as crianças que estão aí nos seus lares, junto com a sua família, seus pais, seus avôs, ou responsável, meu beijo carinhoso sempre para as crianças. Então convido vocês, né, amigos.

conduzi-la. Muito obrigado, nosso bom Deus, nosso Pai poderoso, por tudo de bom que vós nos oferece. Só temos que agradecer imensamente de coração. Muito obrigado mesmo. Agradeço imensamente. Então vamos seguindo, né, aqui pela nossa Ferrabras FM, a sua emissora de rádio preferida aqui da cidade de Sapiranga, a cidade das rosas, a capital do voo livre. Vamos abrindo a programação? Vamos lá então, mas antes de abrir a programação, quero oferecer então para o ouvinte aí, que está aí nos seus lares, né, se quer ligar aqui para o nosso fone WhatsApp, se sintam à vontade. É, o nosso fone WhatsApp é o 997546409. Pode ligar para esse número se quer, né? Pode mandar um texto ou um áudio também pelo nosso fone WhatsApp. E também pode entrar no nosso site, que é o www.radioferrabras.com.br. Pode também curtir aqui conosco ao vivo a nossa programação. Se quer só curtir, se sinta à vontade. Quer curtir, compartilhar também, se sintam à vontade também, né? Se só quer compartilhar também, a gente agradece. Vamos lá então. É, a Dona Luísa já está compartilhando aqui. Daqui um pouco eu vou escrever aqui agradecendo, mas tem mais gente aqui. É, tem mais aqui, o Pedro Nunes. Obrigado, Pedro. Um abraço para ti também aí, Pedro. Pedro Nunes tá curtindo? Muito obrigado. Um abraço para ti, tudo de bom para ti e tua família. Vai a programação. Ah, tá. Também já compartilhou? É, ele trouxe daí aqui uma. Boa noite, manda uma música para nós aqui em Rolante. Muito obrigado. É, as pessoas de Rolante. É, foi bom até essa pessoa, né, se expressar aí. Eu tive lá para conhecer o Teixeirinha Filho e o Teixeirinha Neto lá em Rolante. Umas pessoas muito, muito carinhosas, como diz aquele ditado, né, grosseiramente. Mas eu gostei muito. Um dia eu quero ir lá de novo, né? Porque eu cheguei lá achando que o Teixeirinha Filho, né, e o Neto iam estar antes de meio-dia, que daí eu ia aproveitar o dia lá com eles, mas não, né? Não, ele só vai estar de noite aí comandando o show. Daí digo, mas então vou ter que pagar um almoço aí. Tem gente tão especial que eu não esqueço. A senhora lá que faz parte da direção. Daí ela disse, não, o senhor pode ficar aí que a gente vai arrumar um prato para o senhor. Então foi bom essa pessoa lá de Rolante, né, dar um toque aí e eu me lembrar, né, tudo de bom que as pessoas nos oferecem. Não podemos nunca esquecer. Então, esse Pedro Nunes, muito obrigado. Quem sabe um dia que eu ir lá, eu vou me lembrar desse nome lá e quem sabe vamos se dar as mãos e um abraço lá. Vou conhecer a família dele lá em Rolante, se ele estiver lá no... É o Passo dos Tropeiros ali, é o CTG Passo dos Tropeiros. Pra tu ver, viu, Pedro? Como eu já fiquei conhecendo lá e graças a Deus o Teixeirinha Filho e o Neto, umas pessoas muito simples. É, fui e tirei uma foto com eles lá, são umas pessoas muito simples mesmo. Um dia, se der a causa que eu ver que eles vão estar por lá, quero, se Deus quiser, ir lá de novo. E se eles não estão, um dia alguém, algum músico que for se apresentar por lá, que eu prezo muito, também quero ir. Um abraço, Pedro Nunes. Se sintam abraçado, é de mim e a minha esposa que também está aí compartilhando, a Luísa Alban Aragão. Um abraço para ti, para tua família, tudo de bom. Vai a programação para ti aí. Muito obrigado mesmo. Vamos abrindo a nossa programação? Vamos lá então. Vamos abrindo a programação com a música, quando são 20 com 25 minutos. É, com o Bob Robson, Toalha de Banho, e depois uma segunda música com o Guilherme Santiago,
inteiro, sim, sozinho nunca. Se der tempo, trouxemos uma terceira música que é só.

0: mais uma vez com Gilberto e Gilmar. Aquele abraço, a hora e as músicas para vocês aí. Muito obrigado, um abração, que Deus abençoe todos vocês. E vamos junto!
1: 20 horas e 26 minutos.

0: Muito bem, muito bem. Então trouxemos para vocês essas músicas que vocês ouviram, né? Toalha de Banho com Bob Robson e Solteiro Sim. Solteiro Sim, mas Sozinho Nunca, Guilherme Santiago. E essa que vocês estão aí, estão ouvindo aí de fundo, é Só Mais Uma Vez com Gilberto e Gilmar. Quero agradecer as pessoas que estão aí curtindo, compartilhando também. Muito obrigado. Lá em casa, minha esposa, Dona Luísa, está compartilhando. Vamos ver quem mais. Ah, Dona... Oh, o Gilberto Celeste, muito obrigado, Celeste. Vai a programação para ti também. A Dona Ledi Soul, curtindo e compartilhando. Muito obrigado, Dona Ledi. Pedro Nunes, né, que já fizemos um comentário aí sobre o rolante, né? Tenho saudade, eu nunca esqueço. Aquele povo muito ordeiro lá, que eu me senti mesma coisa, né, que eu tivesse em casa com a minha família. Muito obrigado mesmo, agradeço. Não esqueço, um dia quero ir de novo lá, se Deus quiser. Uma gente muito ordeiro, muito gentil mesmo. Então obrigado, Pedro Nunes, também, que ele trouxe uma boa noite ali, né? E pediu para mandar uma música. Ah, é, aqui ele botou aqui, né, trouxe nós aqui em rolante. É, depois eu vou comentar, então vai uma música especial para vocês em rolante. É, muito obrigado. Dona Ledi Soul também, ela é um ouvinte quase assíduo nosso aqui da Ferra Brás. Muito obrigado, um abraço para a senhora, para a sua família também. E os seus filhos, netos, se tiver, um beijo para eles. Se sintam todos abraçados. Que Deus abençoe todos. Muito obrigado pela companhia, pela audiência. Então vamos lá para o nosso apoio, logo em seguida a gente volta com mais música para vocês.
1: 20:38.
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1: 20:38. 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

Vamos prosseguindo. Então quero mandar uma música especial lá pro nosso amigo que está aí compartilhando, que é o Pedro Nunes, lá de Rolante. Muito obrigado, Pedro. Vai uma música então especial para vocês aí. Eu vou trazer para vocês então aqui com, vamos ver aqui.

0: Vamos lá então com... vamos ver aqui com... Vou trazer para vocês aqui o Dair Cardoso, aquele guri humilde que se apresentava lá no Raul Gil. É, tem uma música dele aqui para vocês. Tenho... Vou trazer para o meu amigo lá a terceira música, então. Depois vem Adriano e Gabriel Diniz. Tem problema não. E a terceira música daí é com Amanda Condessa e Fernando e Sorocaba. Pensa para falar. Então eu vou mandar essa música especial pro nosso amigo lá, o... Vamos ver aqui, o Pedro Nunes. Tá aí, Pedro. Então, a terceira música vai especial para vocês aí, de Rolante. Pode se manifestar, pode pedir mais música depois. Se sintam à vontade. Um abraço para vocês. Vamos lá, então, com a música, a hora certa e a música, com o Odair Cardoso, Adriano e Gabriel, e depois Amanda Condessa. Tá aí, ó, a hora e as músicas.
1: 20 horas e 41 minutos.

Muito bem, são exatamente 20 horas e 54 minutos. É, neste sábado, de maio, 16 de maio de 2026, estamos aqui trazendo para vocês as melhores canções, as músicas que vocês querem ouvir, pode pedir, pode se expressar, pedir a música do seu gosto. Então, se sinta à vontade. Trouxemos então aí para vocês Chama de Galpão, Vida Vazia. E antes, com Amanda Condessa, né? Fernando e Sorocaba, Pensa para Falar. Adriano, Gabriel, Diniz, Tem Problema Não. E agora vamos com mais uma música, quando são 20 com 55, com Eliane Eliane Camargo, aliás, não é de Lima. Eliane Camargo, Diga Que Me Ama, tá aí pra vocês.